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2: Muito bom dia, são 7, são 6 nos Açores. Olá, Sérgio Costa, muito bom dia. Então, 7 da manhã, sexta-feira, da atualidade, o que é que temos de saber?
3: Escolas e outros serviços podem ser afetados. Hoje é dia de greve na administração pública. Mais de 324 mil abortos desde 2007. Federação pela Vida divulga relatório sobre interrupção voluntária da gravidez.
2: Olá, Rui Viegas. Então, e no desporto, o que é que nos contas? Espera aí que não te estamos a ouvir, Rui. Alô, Rui Viegas. Olha, não temos...
4: Agora sim, muito bem. Olá, Ana, bom dia. Sem Ronaldo, mas com o tema Ronaldo bem presente ontem na Dinamarca.
2: E com mais uma vitória do país. Estão nesta altura e digo-lhe já 14 graus em Lisboa, 15 no Porto, 18 em Faro. As notícias da Renascença com Sérgio Costa.
3: Este poderá ser um dia sem aulas. Em algumas escolas, há greve dos trabalhadores da administração pública. Para além das escolas, a paralisação pode afetar o normal funcionamento de universidades, serviços públicos e também a recolha de lixo. João Cunha, bom dia. É justamente nesse setor, na recolha de lixo, que já é possível perceber consequências em Lisboa.
5: Sérgio, bom dia. Sim, de facto é perfeitamente visível o impacto desta greve na administração pública. No caso da recolha do lixo, isto porque aqui no centro de recolha dos Olivais, que é responsável por grande parte da recolha de lixo na zona oriental da cidade, o absentismo, portanto a adesão a esta greve, fez com que 60% das rondas não se efetuassem. E prova disso é que nesta zona oriental da cidade, em algumas zonas onde passei esta manhã, de facto há muitos caixotes com lixo por recolher.
3: Obrigado, João Cunha, com os primeiros sinais do protesto da função pública, uma greve convocada por 3 sindicatos ligados à CGTP. Isso tem um voo marcado para hoje ou para os próximos dias na EasyJet. Verifique se a ligação não terá sido cancelada. Arranca esta sexta-feira uma greve de 5 dias dos tripulantes da companhia aérea. O Sindicato do Pessoal de Voo da Aviação Civil anuncia que 8 em cada 10 voos da companhia já foram cancelados no período da paralisação. Está previsto uma nova greve no mês de dezembro. Desde que a lei de interrupção voluntária da gravidez foi aprovada, em 2007, foram realizados mais de 324 mil abortos em Portugal e que envolveram mais de 235 mil mulheres. Os números fazem parte do estudo A Realidade do Aborto, divulgado hoje pela Federação Portuguesa pela Vida. Os dados não incluem as interrupções de gravidez feitas por risco de saúde para a mãe, violações e malformações do feto. À Renascença, Francisco Vilhena da Cunha, responsável pelo Gabinete de Estudos da Federação, fala no que diz ser uma banalização da prática do aborto.
6: Também nos tem preocupado a banalização que continuamos a ver do fenómeno do aborto. Batemos os recordes também de número de abortos de repetição em 2004 e 2025, são recordes tristes. Foram 325 mil praticamente abortos feitos até hoje ao abrigo desta lei, o que implica que há mais de 235 mil mulheres que já tiveram de passar pelo aborto.
3: Francisco Vilhena da Cunha, este é um tema que vai estar em destaque daqui a uma hora no Jornal das 8. Lacerda Salles terá reencaminhado vários pedidos de consultas para o diretor clínico do Hospital de Santa Maria quando era secretário de Estado da Saúde. Durante a investigação ao caso das gêmeas luso-brasileiras, o Ministério Público terá recolhido dezenas de mensagens entre Lacerda Salles e Luís Pinheiro com pedidos de informação e ajuda para diferentes casos. A notícia está a ser avançada pelo Jornal Público e pela CNN Portugal. Os pedidos viriam de nomes do PS, como por exemplo Ana Catarina Mendes, Edith Estrela. É também referida Rita Ferro Rodrigues, filha do antigo presidente da Assembleia da República, Eduardo Ferro Rodrigues. Lacerda Salles é um dos 4 acusados pelo Ministério Público pelo crime de prevaricação no caso das gêmeas luso-brasileiras. António Costa acusa o Ministério Público de atentado ao Estado de Direito. O ex-primeiro-ministro viu recusado um novo pedido de acesso ao processo influencer. O Semanário Expresso escreve que o Ministério Público justifica a sexta recusa de consulta com o facto de Costa não ser arguído no processo. Como tal, não poderá conhecer o conteúdo da investigação. Tempo agora para o desporto. Rui Viegas com o natural destaque para a vitória da seleção portuguesa de futebol na Dinamarca.
4: Vitória sem Ronaldo, mas com o tema Ronaldo bem presente.
7: Continua a pensar da mesma maneira. Há jogadores com estatuto, senão para mim é claro como a água. Depois as regras é iguais para todos. Ao longo da minha carreira de treinador sempre pensei e vou continuar a pensar.
3: Jorge Jesus, depois de Portugal ter vencido ontem na Dinamarca por 4-2 no Parken, 3 jogos, 3 vitórias na Liga das Nações desta época, e isso é que interessa, faz questão de dizer o selecionador nacional.
7: Isto é mais importante que tudo o resto que aconteceu. Portanto, é nisso que eu quero me focar, é no jogo, no próximo jogo no Dragão. Isso é o mais importante neste momento para mim.
3: Domingo, então, às 19h45, Portugal-Noruega e ainda Gales-Dinamarca. Depois ficarão a faltar mais 2 desafios em novembro para o fecho da fase de grupos desta Liga das Nações.
2: E este é o dia da não-violência e vamos olhar para Cascais, Sérgio, sim, que dá um novo passo no combate à violência doméstica.
8: É
2: o quê?
8: É verdade, conta a partir de hoje com mais uma casa de acolhimento de mulheres que fogem dos agressores, mais uma instituição deste género. Porquê? Porque os números mostram, Ana, que nos últimos anos, no Conselho de Cascais, têm registado, junto das autoridades, mais de 400 situações deste crime e muitas vezes envolvendo famílias com menores, por isso, mais esta iniciativa de acolhimento.
2: E esta é uma iniciativa de alguém que conhecemos bem.
8: A Fundação Lápis, da qual a antiga piloto Joana Lemos é vice-presidente, é responsável pela criação desta casa, que pretende então ajudar a retirar vítimas de uma situação de violência, sendo este o primeiro passo de um percurso que é muitas vezes longo.
9: Gostava de ouvir, estou disponível para ajudar outros casos e para incentivar, porque eu estava no fundo e agora sinto-me finalmente livre e quero ajudar as pessoas que entram aqui.
10: O Aqui é a nova casa-abrigo para mulheres e filhos vítimas de violência doméstica.
9: Todas as mulheres que para lá vão têm a privacidade de ter uma casa de banho sua. Temos uma horta, naquele momento que elas entram naquela casa põe uma semente para uma vida nova. Temos um galinheiro para tomarem conta das galinhas e terem ovos frescos todos os dias. E para as crianças temos um espaço lúdico onde possam fazer os trabalhos de casa, com brinquedos, com livros.
10: Ao todo são 9 suítes, vão entrar para já 2 vítimas jovens.
9: E ambas com crianças. São jovens com filhos muito pequenos. Que é um problema também.
10: Fica em Cascais, onde entre os chamados ricos este crime também existe, com grande expressão.
9: Há muito estigma de que isto é uma problemática que existe só numa determinada classe social. E não é. É uma problemática transversal, e diria com maior incidência até nas classes A e B. E é um projeto que foi feito em conjunto. Havia uma casa que a Câmara Municipal de Cascais tinha, que nos cedeu e nós transformarmos esta casa.
10: Joana Lemos quer uma coisa.
9: Nós temos deixado de olhar para estas pessoas como coitadas, mas sim como seres humanos que passam por adversidades e que têm que ser ajudadas.
10: A inauguração, a dia 2, tem um motivo.
9: É no dia 2 porque é o Dia Mundial contra a Violência, que não é a violência doméstica contra as mulheres, é também contra as crianças.
8: Um trabalho da jornalista Liliana Monteiro ficará disponível, claro, no site da Renascença, sobre mais uma iniciativa de acolhimento a mulheres vítimas de violência doméstica, desta vez em Cascais, onde um conselho, como dizia, que tem registado junto às autoridades mais de 400 situações deste crime nos últimos anos. Fica aqui mais uma iniciativa, neste que é o dia da não-violência contra a violência.
2: Portanto, a inauguração é precisamente hoje, dia 2. Curiosamente, a Joana Lemos esteve aqui connosco nas 3 da manhã na terça-feira e a conversa também pôde ouvir-se passar pelo YouTube da Renascença. Até já, até Sérgio. Já. Há mais notícias no site rr.pt, 7h08. Bom dia!
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0: Bom dia, edição de notícias às 7h30, primeira na manhã desta sexta-feira, dia 2 de outubro. Bem-vindos a mais uma edição de informação. Avisos à navegação sobre o futuro da mobilidade em Aveiro. Exige estudo e não deve avançar sem mais para o projeto de Metrobus, sem cuidar de um projeto global integrado capaz de responder a vários desafios em simultâneo e com olhar para várias cidades. Lançado como solução em avaliação para a linha Ilhavo-Aveiro, o Metrobus recebe agora os primeiros avisos. Especialistas da Universidade e autarcas eleitos pedem reflexão sobre o tema. Fernando Marques, ligado à área da investigação na Universidade de Aveiro, elogia o mérito da autarquia ao lançar o debate para uma ligação entre o Centro Coordenador de Transportes e o Centro de Ilhavo, com passagens pelo Hospital e pelo Parque da Ciência e Inovação. Avisa ainda assim que existe maior densidade populacional na Gafanha de Nazaré do que em Ilhavo. Pede investigação assente em dados e sugere que se olhe atentamente para estudos do Plano Intermunicipal de Mobilidade. Ontem, em reunião pública de Câmara, em Aveiro, este investigador defendeu o conceito de autoestradas para bicicletas. Mais do que sonhos, pede uma leitura alargada sobre as ligações entre as diferentes cidades, sugere uma visão mais pragmática que comece por pequenas questões, como a articulação de redes cicláveis, salientando que Ilhavo tem parte da sua infraestrutura preparada, ao passo que Aveiro surge ainda com trabalho incompleto. O próprio reitor da Universidade de Aveiro admite conversas exploratórias sobre o Metrobus, deixando claro que é necessária uma visão alargada e não soluções isoladas. Vamos poder aqui ouvir essa declaração de Fernando Marques ontem em reunião de Câmara de Aveiro, a pedir essa análise de estudos com objetividade para definir as melhores soluções para o futuro da mobilidade.
1: E o que é que nós temos do lado de Aveiro? Na ligação. Temos o sítio. Só. O canal, os canais para a rede estão lá. Mas está tudo ao abandono. Está tudo visível, estas fotografias, em 4 ou 5 dias. Portanto, se calhar, antes de avançarmos em projetos que, enfim, têm o seu, a sua dimensão em múltiplas dimensões, se calhar seria boa ideia vermos o que é que podemos fazer daqui. Até porque a isto nós juntámos uma outra coisa. Nós juntámos...

0: Não é possível ouvir essa declaração neste momento. Vamos ouvi-la às 8h30, o deputado municipal eleito pelo CDS, Carlos Pedro Ferreira, e os alertas para a solução de Metrobus, uma mensagem que dirige a dois autarcas, Rui Dias em Ilhavo e Luís Souto Miranda em Aveiro, para a prudência necessária sobre o que entende ser uma aventura arriscada ao nível da mobilidade. E Luís Souto Miranda defende que é irrealista pensar que a bicicleta vai resolver os problemas de mobilidade de milhares de pessoas. O autarca de Gaveiro diz que se limitou a dar o pontapé de saída para pensar em alternativas. Diz que a alternativa Metrobus é para levar a sério e que não vai desistir do sonho.
1: É evidente que há aqui um trabalho, e ninguém esconde, de amadurecimento deste propósito. Agora, nós não vamos desistir nem à primeira nem à segunda, porque se outros têm e vão tendo, Aveiro merece tanto como outras cidades, entre as quais nós estamos a ver os governos, vou dizer assim, a injetar milhões. E nós não podemos admitir que Aveiro, capital do distrito, centro de uma região e a região de Aveiro no seu todo, não possa participar desta discussão e desta oportunidade que foi colocada pelas políticas, nomeadamente as políticas nacionais.
0: A mobilidade de regresso ao debate político agora em torno do Metrobus e desta proposta avançada para uma ligação que está a ser amadurecida entre o centro de Ilhavo e o centro coordenador de transportes em Aveiro junto à estação. Ilhavo apresenta a programação da maior idade para o último trimestre do ano. A equipa que apresentou recentemente a teleassistência a idosos como uma das novidades continua a apostar em atividades em grupo. O Programa Municipal de Envelhecimento Ativo e Longevidade assume-se como indutor de boas práticas, granjeia nesta altura o estatuto de modelo de políticas públicas para a população sénior. A programação até a final do ano tem apresentação pública hoje ao início da tarde, a partir das 2 no Fórum Maior Idade na Gafanha de Nazaré. Uma nota no final desta edição para a Associação da Dor de Sangue do Conselho de Aveiro. Inicia as brigadas do mês de outubro. Estão definidas as brigadas deste mês. 11 campanhas de colheita de sangue previstas. Esta sexta, a partir das 3 no Mercado Manuel Firmino, a primeira campanha que depois regressa nos dias 7, 9, 14, 16, 21, 23 e 28, sempre no período da tarde. No dia 31 de outubro, entre as 9 e a 1 da tarde. No dia 25 de outubro, um domingo, durante a manhã haverá campanha no Salão da Junta de Freguesia de Cacia. E a 22 de outubro, uma quinta-feira, também durante a manhã, nas instalações da Altice Labs em Aveiro, são as campanhas previstas, lançadas pela Adasca para o mês de outubro.

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4: Muito bom dia, são 8, são 7 nos Açores. À altura de lhe contar que notícias marcam a atualidade, Sérgio Costa.
5: Bom dia.
4: O que é que destacas? Bom dia.
5: Mais imigrantes e mães, imigrantes e solteiras mais vulneráveis. Estudo da Federação pela Vida aponta para 325 mil abortos desde 2007. Escolas, centros de saúde, hospitais, recolha do lixo, entre outros serviços afetados. Hoje há greve na administração pública.
4: Olá, Rui Viegas. Então e no desporto, o que é que nos contas?
6: Olá, Ana, bom dia. Portugal ganha na Dinamarca, uma vitória que leva aos parabéns a todos, sem exceção.
4: E quanto ao tempo sentido nesta altura, estão 14 graus em Lisboa, no Porto 15, Faro 19. Vai ser uma sexta-feira de nuvens em grande parte do país. Vamos às notícias, a edição de Sérgio Costa.
5: Menos de 60% de recolha de lixo em Lisboa, primeiro impacto visível da greve da administração pública esta sexta-feira, uma paralisação que poderá também deixar alunos sem aulas em algumas escolas. Esta hora avaliamos o impacto na saúde. Em Odivela está o jornalista João Cunha. Bom dia, João. São já visíveis consequências do protesto? É de esperar que muitos serviços de saúde sejam afetados pela greve desta sexta-feira?
7: Também é expectável, Sérgio, bom dia, que esta paralisação tenha efeitos no setor da saúde. Exemplo disso, o que se passa aqui em Odivelas, a pouca distância do sítio onde me encontro, um bocadinho mais abaixo nesta rua principal aqui de Odivelas, está a Unidade de Cuidados de Saúde Primários, que abriu portas, mas não se sabe se haverá funcionários em número suficiente para garantir os serviços. Tal qual se verifica aqui na Unidade de Saúde Familiar do Mosteiro. Há pouco estava uma funcionária de uma empresa de segurança que cumpre serviço aqui nesta Unidade de Saúde Familiar a colocar na parte de fora a indicação de que hoje é dia de greve. Portanto, vai tudo depender da adesão ou não, do funcionamento normal ou não destes serviços ligados à saúde.
5: Obrigado, João Cunha, mas tudo aponta para perturbações no setor da saúde. Há já indicação de que algumas escolas de Lisboa não vão abrir neste que é dia de greve. Protesto convocado por 3 sindicatos ligados à CGTP. Para as 11 da manhã está prevista uma manifestação com partida da Praça da Figueira e que terminará com concentração frente ao Ministério das Finanças em Lisboa. Em greve estão também tripulantes da EasyJet. Arranca esta sexta-feira uma paralisação de 5 dias dos tripulantes da companhia aérea. Marta Temido distancia-se da proposta do PS para a redução do IVA. A eurodeputada, antiga ministra da Saúde, diz que essa não é a forma mais eficaz para combater o aumento do custo da vida. Marta Temido defende que uma descida do IVA nos combustíveis ou no cabaz alimentar em pouco ou nada ajuda as famílias mais vulneráveis.
8: É uma proposta sobre a qual não temos todos a mesma leitura. E a minha leitura não pode deixar de ser a que, sendo essa uma medida que é interessante, é uma medida que não discrimina positivamente nem negativamente. E, portanto, é uma medida que teria de ser sempre temporária. Qual é o problema desta crise? É que nós não sabemos quanto tempo é que ela vai durar.
5: Marta Temido, eurodeputada do PS, antiga ministra da Saúde, convidada do programa Escala Global da Renascença, conduzido por Alexandre Abrantes Neves, já disponível em podcast. Há novos dados que saem de investigação ao caso das gêmeas luso-brasileiras. Lacerda Salles terá reencaminhado vários pedidos de consultas para o diretor clínico do Hospital de Santa Maria, quando era secretário de Estado da Saúde. De acordo com o Jornal Público e a CNN Portugal, o Ministério Público terá recolhido dezenas de mensagens entre Lacerda Salles e Luís Pinheiro com pedidos de informação e de ajuda para diferentes casos. Os pedidos virão de nomes do PS, como, e são citados, Ana Catarina Mendes e Edith Estrela, também Rita Ferro Rodrigues, filha do antigo presidente da Assembleia, Eduardo Ferro Rodrigues. Eleições no Brasil. Lula da Silva lidera as sondagens com 48% das intenções de voto, contra 45% de Flávio Bolsonaro, dados que saem da mais recente sondagem da Datafolha. Os brasileiros vão a voto já este domingo e nas últimas horas foi cancelado o debate eleitoral que deveria ter tido lugar na Globo. Decisão tomada depois de Flávio Bolsonaro cancelar a sua presença e depois de imposições judiciais feitas pouco antes do início do debate.
9: As sucessivas decisões judiciais tomadas momentos antes da realização do debate causaram insegurança jurídica e representam uma interferência indevida na liberdade que os veículos de imprensa têm de organizar os debates eleitorais. Por esta razão, a Globo decidiu cancelar o debate desta noite.
5: As explicações da TV Globo, depois de ter sido cancelado o debate eleitoral da última noite no âmbito das presidenciais do Brasil. O que não merece muitas explicações, Rui Viegas, é a vitória de Portugal na Dinamarca. 4-2.
6: Sem Ronaldo, mas com o tema Ronaldo bem presente, CR7, que será agora assunto tabu na seleção nacional.
3: Tenho um carinho muito grande por ele, mas deram-me indicações que não posso falar sobre o assunto.
6: Renato Veiga, após o jogo de ontem, vitória 4-2 na Dinamarca. Portugal lidera o seu grupo da Liga das Nações com 9 pontos. Está a uma vitória dos quartos de final. Domingo, às 19h45, recebe a Noruega. À mesma hora, jogam Gales e Dinamarca.
4: O desporto com Rui Viegas, na Renascença. Sérgio, desde que foi aprovada a lei do aborto, em 2007, já se realizaram cerca de 325 mil interrupções voluntárias de gravidez em Portugal. É um número que é divulgado hoje num estudo da Federação Portuguesa pela Vida.
5: Sim, são dados que não incluem os abortos realizados por risco de saúde para a mãe, violações e malformações do feto. Em declarações à Renascença, Francisco Vilhena da Cunha, responsável pelo Gabinete de Estudos da Federação Portuguesa pela Vida, fala no que diz ser a banalização da prática do aborto.
10: Também nos tem preocupado a banalização que continuamos a ver do fenómeno do aborto. Batemos os recordes também de número de abortos de repetição em 2004 e 2025, são recordes tristes. Foram 325 mil praticamente abortos feitos até hoje ao abrigo desta lei, o que implica que há mais de 235 mil mulheres que já tiveram de passar pelo aborto.
5: Noutro plano, o estudo da Federação Portuguesa pela Vida conclui que as grávidas que vivem sem o companheiro, sem o pai do bebê, têm quase 5 vezes mais probabilidades de abortar do que as que coabitam com o progenitor da criança, e é, Ana, uma tendência que parece estar a aumentar em Portugal.
4: Outra realidade presente, Sérgio, neste estudo, é o das mães imigrantes. Qual é que é a principal conclusão?
5: Que há uma probabilidade quase 2 vezes superior de mulheres estrangeiras recorrerem ao aborto, por comparação com mulheres portuguesas. É um dado em linha com os números divulgados esta semana pela Direção-Geral da Saúde. Entre 2021 e 2025, mais do que duplicou o número de interrupções de gravidez realizadas por mulheres estrangeiras em Portugal. Francisco Vilhena da Cunha afasta, contudo, um cenário de turismo do aborto. O responsável pelo Gabinete de Estudos da Federação Portuguesa pela Vida diz que os números se referem, sobretudo, a imigrantes.
10: Pelos dados da Direção-Geral de Saúde, vemos também muitos dos países de origem. Muitos deles não nos fazem pensar que sejam países de origem de um turismo do aborto. Penso que o que teremos aqui muitas vezes, se calhar, são situações de mães imigrantes e, portanto, provavelmente com uma rede de apoio menos robusta e que as levam a considerar o aborto como única e última opção.
5: Francisco Vilhena da Cunha, responsável do Gabinete de Estudos da Federação Portuguesa pela Vida, em declarações a Ana Catarina André, e importa referir, claro, Ana Inês Joana, que este estudo está, claro, também em rr.pt.
4: É passar por lá, claro. Com outras notícias também para ver. Até já, até Sérgio, já. 8 e 8, bom dia.
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14: 10 minutinhos quase depois das 8 da manhã, mais uma vez, muito bom dia. Sexta-feira, 2 de outubro, um dia que traz algumas nuvens, bastante sol também, sobe a temperatura, sobretudo a máxima, no norte e centro.

0: é uma boa boleia esta de Rita Lee, um clássico na verdade. Bom dia. Todos cheirosinhos, pela manhã, bem dispostos, um cafezinho e vamos lá fazer desta sexta-feira um dia dos bons.
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20 minutos depois das 8, a Associação de Dadores de Sangue do Conselho de Aveiro, a ADASCA, inicia as Brigadas de Outubro. São 11 as campanhas de colheita de sangue previstas para este mês. Máximas hoje de 24 graus para Aveiro e Vagos e 25 para Ilhavo.

E a música até abafa o tic-tac do relógio, mas ele não para, não é? 27 minutinhos agora depois das 8 da manhã. O inventor do cubo mágico, Ernie Rubik, vai estar em Aveiro na conferência O Futuro da Inteligência, na Fábrica Centro Ciência Viva. Daqui a pouco estas e outras notícias com Carlos Teixeira.

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4: Sexta-feira de sol, 2 de outubro, traz aguaceiros dispersos no interior norte e centro, também no sul. Sobe a temperatura, vento sopra em geral fraco, 24 graus máxima hoje para Aveiro, Vagos, Espinhos, Tarrejo e Ovar, 25 para Ilhavo e para a Mortosa, 26 de graus de máxima para Oliveira das Meias e Albergaria e 28 para Águeda. Carlos Teixeira, bom dia.
5: Bem-vindos a mais uma edição de informação. Avisos à navegação sobre o futuro da mobilidade em Aveiro. Exige estudo e não deve avançar sem mais para o projeto de Metrobus, sem cuidar de um projeto global integrado capaz de responder a vários desafios em simultâneo e com olhar para várias cidades. Lançado como solução em avaliação para a linha Ilhavo-Aveiro, o Metrobus recebe agora os primeiros avisos. Especialistas da Universidade e autarcas eleitos pedem reflexão sobre o tema. Fernando Marques, ligado à área da investigação na Universidade de Aveiro, elogia o mérito da autarquia ao lançar o debate para uma ligação entre o Centro Coordenador de Transportes e o Centro de Ilhavo, com passagens pelo Hospital e pelo Parque da Ciência e Inovação. Avisa ainda assim que existe maior densidade populacional na Gafanha de Nazaré do que em Ilhavo. Pede investigação assente em dados e sugere que se olhe atentamente para estudos do Plano Intermunicipal de Mobilidade. Ontem, em reunião pública de Câmara, em Aveiro, este investigador defendeu o conceito de autoestradas para bicicletas. Mais do que sonhos, pede uma leitura alargada sobre as ligações entre as diferentes cidades, sugere uma visão mais pragmática que comece por pequenas questões, como a articulação de redes cicláveis, salientando que Ilhavo tem parte da sua infraestrutura preparada, ao passo que Aveiro surge ainda com trabalho incompleto. O próprio reitor da Universidade de Aveiro admite conversas exploratórias sobre o Metrobus, deixando claro que é necessária uma visão alargada e não soluções isoladas. Vamos poder aqui ouvir essa declaração de Fernando Marques ontem em reunião de Câmara de Aveiro, a pedir essa análise de estudos com objetividade para definir as melhores soluções para o futuro da mobilidade.
6: E o que é que nós temos do lado de Aveiro? Na ligação? Temos o sítio. Só. O canal, os canais para a rede estão lá. Mas está tudo ao abandono. Está tudo visível, estas fotografias, em 4 ou 5 dias. Portanto, se calhar, antes de avançarmos em projetos que, enfim, têm o seu, a sua dimensão em múltiplas dimensões, se calhar seria boa ideia vermos o que é que podemos fazer daqui. Até porque a isto nós juntámos uma outra coisa. Nós juntámos o conceito da autoestrada para bicicletas.
5: Começar no que é básico, a sugestão deixada ontem em reunião pública de Câmara. De Ilhavo chega também um aviso. O deputado municipal Carlos Pedro Ferreira, independente eleito nas listas do CDS, defende que Aveiro e Ilhavo podem estar a

0: faz nenhum sentido.
1: O deputado municipal eleito pelo CDS, Carlos Pedro Ferreira, e os alertas para a solução de Metrobus, uma mensagem que dirige a dois autarcas, Rui Dias em Ilhavo e Luís Souto Miranda em Aveiro, para a prudência necessária sobre o que entende ser uma aventura arriscada ao nível da mobilidade. E Luís Souto Miranda defende que é irrealista pensar que a bicicleta vai resolver os problemas de mobilidade de milhares de pessoas. O autarca de Aveiro diz que se limitou a dar o pontapé de saída para pensar em alternativas. Diz que a alternativa Metrobus é para levar a sério e que não vai desistir do sonho.
2: É evidente que há aqui um trabalho, e ninguém esconde, de amadurecimento deste propósito. Agora, nós não vamos desistir nem à primeira nem à segunda, porque se outros têm e vão tendo, Aveiro merece tanto como outras cidades, entre as quais nós estamos a ver os governos, vou dizer assim, a injetar milhões. E nós não podemos admitir que Aveiro, capital do distrito, centro de uma região e a região de Aveiro no seu todo, não possa participar desta discussão e desta oportunidade que foi colocada pelas políticas, nomeadamente as políticas nacionais.
1: A mobilidade de regresso ao debate político agora em torno do Metrobus e desta proposta avançada para uma ligação que está a ser amadurecida entre o centro de Ilhavo e o centro coordenador de transportes em Aveiro junto à estação. Ilhavo apresenta a programação da maior idade para o último trimestre do ano. A equipa que apresentou recentemente a teleassistência a idosos como uma das novidades continua a apostar em atividades em grupo. O Programa Municipal de Envelhecimento Ativo e Longevidade assume-se como indutor de boas práticas, granjeia nesta altura o estatuto de modelo de políticas públicas para a população sénior. A programação até a final do ano tem apresentação pública hoje ao início da tarde, a partir das 2 no Fórum. Maior idade na Gafanha da Nazaré.
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0: Manhã bonita esta de sexta-feira, 2 de outubro. Fazer o bem só faz bem. Assim canta também Diogo Pissarra, vai cantar daqui a pouco, porque agora fala Pedro Monteiro connosco. Bom dia, Pedro.
1: Olá, Maria João, bom dia. Bom dia para ti e para todos os ouvintes da Terra Nova.
0: O Pedro Monteiro a representar a Cáritas do Centro Paroquial da Gafanha da Nazaré, mas já sabe a representar em boa verdade as pessoas de boa vontade por este mundo. E que contas hoje, Pedro?
1: Olha, Maria João, dar nota de duas ou três situaçõezinhas que este fim de semana que passou decorreu aqui na Gafanha da Nazaré, nas instalações da Igreja Matriz, o encontro anual das Cáritas da Diocese de Aveiro. Foi-nos solicitada a cedência de espaço para fazer esse encontro e nós anuímos com muita, muita satisfação e foi com muito agrado que recebemos todas as outras Cáritas que se puderam juntar e termos aqui uma manhã de partilha de conhecimentos, de experiências, dificuldades, de tudo. Um bocadinho aquilo que nós passamos também no nosso dia-a-dia, semana a semana, mês a mês, aquilo que temos, que enfrentamos e com que nos deparamos. Sejam dificuldades, sejam coisas melhores, mas foi importante também para trocarmos ideias e experiências e sabermos que nem as dificuldades, nem as situações que existem são exclusivas de cada um dos grupos Cáritas paroquiais, que eles são mais ou menos transversais a todos os grupos. Depois, dar também nota de que ontem tivemos uma boa notícia, entre aspas, que é boa, não é entre aspas, é uma boa notícia, que fomos contactados pela Banca Alimentar para ir buscar um cabaz de alimentos para podermos também ajudar a encher as nossas prateleiras, porque estavam efetivamente a ficar já mais vazias. Deu uma ajuda, não serve para um mês de entregas, mas ajuda alguma coisa e pois nós agradecemos bastante. Como é evidente, somos gratos também por isso, porque a ajuda não é do Banco Alimentar, é de todos nós e de cada um de nós que entrega ao Banco Alimentar os seus donativos. E também nos faz falta, assim como a todas as outras instituições. Também partilhar que o mês passado tivemos uma ligeira diminuição de agregados que recorrem a nós, mas que eu gostava que isto fosse um sinal, mas não me parece. Não me parece, pelo que já também falei com as técnicas da Santa Casa de Misericórdia, não me parece que seja um sinal. Ainda ontem à noite tinha no e-mail um pedido da rede de emergência alimentar, porque cada vez aparecem mais estes pedidos assim de que as pessoas têm falta de bens, de comida, bens de primeira necessidade, digamos assim. Lembrar também que a nossa entrega é no terceiro sábado, neste caso de outubro, e quem puder ajudar, e como aqui tu bem costumas dizer também, quem nunca ajudou e quiser fazê-lo pela primeira vez, possa fazê-lo e entregar os seus bens, os seus donativos no cartório paroquial da Igreja Matriz, todos os dias, em horário de expedientes, 7 à quarta-feira de manhã, que se encontra encerrado, e nós agradeceremos muito a vossa preciosa ajuda, sempre com aquele lema: eu não posso dar muito, ou eu não tenho o suficiente para dar, a minha ajuda não vale grande coisa. Não, vale. O lema é: um bocadinho de cada um faz muito para quem nada tem, e é assim que temos que ver a situação. E o copo é sempre meio cheio, nunca meio vazio. Portanto, a vossa ajuda é sempre muito, muito importante.
0: Sem dúvida, não é? E acrescentar também que muitas destas famílias têm pets, têm animais de companhia, portanto, se puder acrescentar uma latita, um saco de ração, quem sabe, se estiver assim mais abonado, acredito que vai valer a pena. Pedro, eu estava aqui a ouvir-te falar e a pensar nas pessoas que não são portuguesas, que se vêem num país estrangeiro, sem família, sem rede de apoio. Nesse sentido, o que é que podes dizer?
1: Olha, nós temos muitas pessoas, estrangeiros, que são ajudados pela Cáritas. Portanto, há mecanismos para os ajudar. Desde que eles tenham número de identificação de segurança social, todo o dispositivo pode ser espoletado, digamos assim. Portanto, e depois são as técnicas que avaliam se eles têm necessidade ou não, mas nós temos pessoas da Síria, da Ucrânia, da antiga República Checa, da Venezuela também, temos muitas pessoas dos PALOP, muita gente que recorre a nós de países estrangeiros.
0: E nós que andamos por este mundo afora a navegar e a descobrir, agora cabe-nos estender a mão, não é?
1: É verdade, Pedro, é verdade.
0: Olha, gostamos muito de te ouvir. Bem-vindo de volta. Bom dia, um bom trabalho para ti, que seja uma ótima jornada e como sempre, obrigada pela inspiração que acrescentas.
1: Obrigado, Maria João. Um bom trabalho também para ti, um bom fim de semana para ti e para todos os ouvintes e um grande beijão a todos que nos ajudam.
0: O recado está dado, a bola agora está do nosso lado. Ajudar como pudermos a uma instituição, uma associação, um amigo, um familiar, um vizinho. 13 minutitos para as 9. Recordamos Pedro Abrunhosa com Gebandemónio. É um dos clássicos. 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

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Ilha vai apresentar hoje o programa da maioridade das atividades para o último trimestre do ano. A apresentação acontece ali por volta das 14h no Fórum Maioridade, na Gafanha da Nazaré. A Associação Adasca de Dadores de Sangue do Conselho de Aveiro tem 11 campanhas de recolha de sangue para este mês de outubro, dias 7, 9, 14, 16, 21, 23 e 28. Se tem mais de 18 anos, se tem boa saúde, se calhar, quem sabe, dar sangue a dar.

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2: Estamos a 2 minutinhos para as 9 da manhã. Bom dia, está com a Terra Nova. Sexta-feira de sol, 2 de outubro. Daqui a pouco notícias em simultâneo com a Renascença.

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2: Bom dia com a Terra Nova, são agora 9 horas.
3: Nove da manhã, daqui a pouco, simultâneo informativo com a Renascença. Entretanto, aproveito o compasso de espera para dividir consigo as máximas previstas para hoje na nossa região. Os ponteiros podem atingir os 29 graus em Anadia, Arouca e Mialhada, 28 para Águeda e Oliveira do Bairro, máximas de 27 graus para Valcâmbra, Severo do Voga e Castelo Paiva. E é isto. Agora sim, as notícias com a Renascença.
4: São agora 9:08 nos Açores. Muito bom dia, olá Sérgio Costa.
5: Olá, Viva,
4: cá
5: dia.
4: Estamos, voltamos a ti para saber que notícias marcam a atualidade.
5: Várias escolas fechadas, confirma-se reflexo da greve desta sexta-feira na função pública. Médicos tarefeiros recebidos esta manhã no Ministério da Saúde.
4: Rui Viegas e no Desporto.
6: Olá, Viva, bom dia. Ronaldo será agora assunto tabu na Seleção Nacional.
4: Estão agora 16 graus em Lisboa, 17 no Porto, Faro com 22. Temos muitas nuvens ao longo do dia desta sexta. Esta feira, vamos às notícias das nova edição de Sérgio Costa.
5: São várias as escolas sem aulas esta manhã, um pouco por todo o país. Balanço da Federação dos Sindicatos dos Trabalhadores em Funções Públicas e Sociais, uma das três estruturas que convocam a greve desta sexta-feira. Joaquim Ribeiro, o sindicalista Joaquim Ribeiro, diz esperar uma forte adesão e que todas as escolas do primeiro ciclo estarão encerradas, pelo menos em Lisboa.
7: A adesão à greve, não temos dúvida nenhuma que vai fechar, encerrar muitas escolas, vai perturbar muitos serviços públicos no âmbito daquilo que é o atendimento ao público e a manifestação também terá uma forte presença dos trabalhadores. Pouco por todo o país vai haver escolas encerradas, as escolas de primeiro ciclo de Lisboa estarão todas encerradas.
5: Joaquim Ribeiro, da Federação dos Sindicatos dos Trabalhadores em Funções Públicas e Sociais, em declarações junto à Escola Francisco Arruda em Lisboa. Mas não são apenas os estabelecimentos de ensino que sentem os efeitos do protesto, há outros serviços afetados. Fazemos esse balanço com o jornalista João Cunha. Bom dia, João. Nos últimos minutos passaste por lojas do Cidadão, por exemplo. Qual é o cenário que encontraste nas lojas do Cidadão?
8: Sim, Sérgio, bom dia. São visíveis também os efeitos desta paralisação aqui nos serviços prestados na loja do Cidadão. Nas Laranjeiras, onde me encontro, há pouco eram centenas as pessoas que estavam aqui em fila à espera da abertura de portas. Depois de abertas essas portas, lá entraram e deram de caras com a seguinte situação. Não há nenhum serviço propriamente encerrado totalmente, mas há muito menos funcionários do que o habitual, portanto, a espera vai ser longa.
5: Obrigado, João Cunha, com esse retrato nas lojas do Cidadão, a funcionar, mas com menos funcionários, portanto, serviço com perturbações neste dia de greve. E a poucos dias da publicação dos novos valores a pagar por hora aos profissionais, os médicos tarefeiros reúnem-se dentro de uma hora com o Ministério da Saúde. O encontro foi agendado pelo Governo, já depois da Ministra Ana Paula Martins ter avisado que vai haver cortes. O Presidente da Associação de Médicos Prestadores de Serviços, Nuno Figueira de Sousa, mostra-se preocupado, garante que estes clínicos não vão avançar para greves, mas admite que os cortes podem levar muitos médicos a abandonar o Serviço Nacional de Saúde.
9: Ter uma descida de valores no desempenho da nossa atividade profissional pode catapultar muita gente para a saída do SNS. Aqui não se trata de uma paralisação, porque a associação não vai promover nenhum tipo de paralisação, mas também não vou inibir que as pessoas tomem essa decisão diante do que a sua consciência lhe disser.
5: Nuno Figueiredo de Sousa, o presidente da Associação de Médicos Prestadores de Serviços, ouvido por Anabel Góes. A reunião com o Ministério da Saúde tem início às 10 da manhã. Em França, cerca de 400 escolas deverão continuar encerradas durante o dia de hoje, consequência dos protestos estudantis que têm motivado episódios de violência, não apenas em Paris, mas também noutras cidades francesas. Esta manhã, em entrevista à rádio RTL, o ministro francês da Justiça fala em minoria violenta que nada tem a ver com estudantes que reclamam melhores condições de vida. No futebol, Rui Viegas, a ordem na seleção é silêncio sobre o caso Cristiano Ronaldo.
6: Ronaldo, que será agora assunto tabu na seleção nacional.
10: Tenho um carinho muito grande por ele, mas deram-me indicações que não posso falar sobre o assunto.
6: Renato Veiga, após o jogo de ontem, vitória 4-2 na Dinamarca para a Liga das Nações. Também Nuno Mendes chegou a ser retirado da zona de entrevistas rápidas no estádio em Copenhaga. Portugal volta a jogar domingo diante da Noruega às 19h45 no estádio do Dragão e, em caso de vitória, está nos quartos de final da Liga das Nações.
4: O desporto com Rui Viegas. E agora, Sérgio, vamos recuar 50 anos até o momento em que foi aprovada a Constituição, meio século, sim, exato, que exclui muitas ideias e propostas feitas na altura.
5: Exato.
4: É sobre isso precisamente que vamos falar agora.
5: Sim, até porque é tema de uma exposição na Assembleia da República que pode ser visitada por qualquer pessoa, com entrada livre já na próxima segunda-feira, no feriado de 5 de outubro. Neste Jornal das Nove está Tomás Anjinho Chagas. Bom dia, Tomás. O que é que podes antecipar? Que propostas terão ficar pelo caminho na altura em que se debateu a Constituição?
11: Bom dia, Sérgio. E há propostas mesmo para todos os gostos. A UDP, o partido que vai dar origem ao Bloco de Esquerda, propunha, por exemplo, e passo a citar, a expropriação do capital imperialista. Este partido defendia que a Constituição acabasse com os impostos para a classe trabalhadora, no fundo, acabar com aquilo que hoje chamamos de IRS, e que a reforma mínima fosse igual ao salário mínimo. E a UDP associava também o salazarismo a tudo o que existia para trás, por isso queria obrigar a que a Constituição obrigasse Portugal a abandonar a NATO.
5: E também foram chumbadas muitas propostas dos grandes partidos?
11: Há menos, porque na altura Mário Soares do PS e Carlos Mota Pinto do PSD se entendiam muito bem e os dois tinham maioria. O PSD queria, por exemplo, que a Constituição proibisse os tribunais populares, uma proposta que chumbou, e por falar em proibir, uma das propostas que caiu por terra do PCP era proibir a criação de partidos separatistas. A UDP queria também que a lei fundamental incluísse uma alínea para garantir que todos os agentes da PIDE fossem julgados no prazo de 3 meses. E depois há coisas que chumbaram em 1976, e que se mantêm atuais no dia de hoje. O CDS queria e quer retirar a expressão sociedade socialista do preâmbulo da Constituição.
5: Obrigado, Tomás, com alguns detalhes desta exposição na Assembleia da República, com entrada livre que abre ao público no feriado de 5 de outubro, segunda-feira. Agora, outra exposição com 40 vestidos do designer Valentino, em diálogo com criações de Joana Vasconcelos. Vênus abre hoje ao público no MAT, em Lisboa, numa altura em que o museu comemora 10 anos.
12: Foi um prazer poder escolher dentro da obra do Valentino e poder fazer esse diálogo entre a minha obra e a obra de Valentino, criando, obviamente, um lado disruptivo entre o doméstico, a banalidade e a alta costura.
5: Joana Vasconcelos, em entrevista a Maria João Costa, para ouvir na íntegra mais logo no ensaio geral da Renascença. E a fechar esta edição das 9, um dado que estaríamos todos à espera, a previsão do preço do combustível na próxima semana e a indicação, de acordo com a fonte da Associação Nacional de Revendas de Combustíveis, é o gasóleo desce 3 cêntimos e meio, o preço da gasolina deverá descer 5 cêntimos.
4: Olha,
5: previsões dos revendedores de combustíveis. Ainda esta sexta-feira isto poderá sofrer algumas alterações com o acerto final, mas a tendência, como dizíamos já esta manhã, é de facto de descida no preço dos combustíveis.
4: É um pequeno alívio, sim. Até já, Sérgio. Exato. Mais notícias no site da Renascença, rr.pt.
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3: É o início de mais uma hora, 9 minutinhos depois das 9 da manhã. Esta hora traz propostas de cultura e lazer. Daqui a pouco com o Nuno Alexandre. Depois falamos da natureza, ambiente, ecossistema. Hoje vamos abordar a questão da água e dos rios com a Ana Gervis na edição da Aveiro a Compostar, ali por volta das 9h40 da manhã. Greve na função pública, uma das notícias que marca hoje a atualidade.

0: 13 minutos agora depois das 9 da manhã. Bom dia, bom fim de semana. Greve de 24 horas na função pública, não é hoje, a paralisar escolas e serviços. Mas não falamos de greve, mas sim de cultura. Nuno Alexandre, bom dia.
1: Olá, Maria João, bom dia a todos os ouvintes da Rádio Terra Nova. Bom dia para quem está em estúdio, bom dia para ti. Olha, sobre projetos culturais para esta semana, recomendações que eu vos trago, trago-vos o Prisma Art Like Tech, que é já um projeto bastante conhecido aqui da cidade. Começa no dia 8 de outubro e vai até dia 10. O Prisma Art Light decorre entre os dias 8 e 10 de outubro em Aveiro, sendo um festival que assume a luz como seu elemento central, matéria-prima de base para ser moldada pela arte. Combina várias instalações de arte contemporânea, que incluem projeções, instalações e obras de som e luz, decorrendo em vários espaços da cidade, contando com a presença de artistas de renome internacional. Como, só para recordar que este projeto costuma estar centrado no centro urbano da cidade de Aveiro, na Praça Marquês de Pombal, na Baixa de Santo António, no Parque Infante Dom Pedro, no Parque de Estacionamento do Rossio, no Largo do Rossio, Mercado do Peixe, Museu da Cidade, Edifício da Antiga Capitania de Aveiro, portanto, na Escadaria do Atlas, onde é a biblioteca funciona a Biblioteca Municipal, na sede de Aveiro. Também nas galerias Morgados da Petricosa, que é aquela galeria que fica junto ou mesmo pertinho do Museu de Santa Joana. Portanto, no centro, lá no centro da cidade de Aveiro, de 8 a 10 de outubro, vai então acontecer mais uma edição do Prisma Art Like Tech. Entretanto, queria dar destaque também para a 22ª edição dos Festivais de Outono da Universidade de Aveiro, que começa no dia 25 de outubro e vai até dia 27 de novembro. A direção artística está ao cargo de Pedro Rodrigues e o evento acontece sob a égide de Música Mais, procurando explorar as relações inter e multidisciplinares nas quais a música se assume enquanto pilar central dessa descoberta. No dia 25 de outubro haverá o concerto de abertura com a Orquestra Filarmonia das Beiras, com Sofia Marafona, soprano, e Pablo Urbina na direção. E é às 17 horas no Auditório Renato Araújo, na Universidade de Aveiro. Há bilhetes disponíveis na BOL, para quem estiver interessado. No dia 30 de outubro vai estar cá a Ana Moura. Às 21h30 será o concerto, então, no edifício Caixa UA, na Universidade de Aveiro. Estes bilhetes também estão disponíveis na BOL. No dia 7 de novembro, Variações Goldberg com Ensemble Méditerranée. Às 21h30, no Auditório Renato Araújo, na Universidade de Aveiro. E, portanto, depois haverá mais concertos até dia 27 de novembro. Nós ainda vamos ter tempo, ao longo dos próximos episódios do programa, de explorar mais e de falar mais da 22ª edição dos Festivais de Outono da Universidade de Aveiro. E por falar na Universidade de Aveiro, até dia 6 de setembro, podem se inscrever na Quinta Corrida Solidária, organizada pela Associação Académica da Universidade de Aveiro. A corrida tem lugar no dia 10 de outubro. A corrida são 10 km, a caminhada são 5 km. Podem inscrever-se através da plataforma Lep2Go, cujo link vai estar disponível depois na descrição do podcast do episódio de hoje do Espaço Cultura, depois em terranova.pt. Têm até dia 6 para se inscreverem. A partir daí, chegada é junto à Casa de Estudantes ou no campo universitário. Vá. E quero dar destaque também esta semana para a segunda temporada da série Ruído, do Bruno Nogueira, que estreia no dia 6 de outubro na RTP1 e na RTP Play. A série será transmitida todas as terças-feiras às 22h30. Eu queria recomendar esta série porque já falei nela na altura que estreou a primeira temporada, que foi um enorme êxito, e portanto, mais uma vez teremos a oportunidade de ver o Bruno Nogueira, a Gabriela Barros, o Gonçalo Eddington, o Albano Jerónimo, a Rita Cabasso, o Cristóvão Campos e outras participações especiais a brilhar nesta segunda temporada da série Ruído. O argumento é do Bruno Nogueira, do Carlos Coutinho Vilhena, do Frederico Pombás e do Luís Araújo. Portanto, segunda temporada do Ruído, dia 6 de outubro na RTP1 e na RTP Play, e a partir daí todas as terças-feiras às 22h30. Pronto. Não esquecem então o Prisma Art Light Tech, que vai decorrer então no centro da cidade de Aveiro entre 8 e 10 de outubro, e depois ao longo dos próximos episódios vamos falando também dos festivais de outono da Universidade de Aveiro.
0: Sim, senhor. Nuninho, muito obrigada aqui pelo cartaz. E olha, um beijinho para ti e um bom dia de trabalho.
1: Obrigado, Maria João. Um grande beijinho e boa semana para todos. Bom fim de semana, aliás.
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1: Daqui a pouco há informação com Carlos Teixeira, a terceira edição informativa regional com atualização nesta sexta-feira, 2 de outubro, 9 horas 28 minutos.
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2: Terra Nova, bom dia, são 9:30.
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0: Bem, informação regional e nova atualização nesta sexta-feira, 2 de outubro, traz subida da temperatura para o fim de semana, é verdade, pelo menos para a nossa região. Carlos Teixeira, mais uma vez, bom dia.
1: Bom dia outra vez. Avisos à navegação sobre o futuro da mobilidade em Aveiro exige estudo e não deve avançar sem mais para projeto de metrobus, sem cuidar de um projeto global, integrado, capaz de responder a vários desafios em simultâneo e com olhar para várias cidades. Lançado como solução em avaliação para a linha Ilhavo-Aveiro, o metrobus recebe agora os primeiros avisos. Especialistas da Universidade e autarcas eleitos pedem reflexão sobre o tema. É uma notícia que vamos aqui desenvolver. Vamos ouvir algumas das vozes que se ouvem em Aveiro, também em Ilhavo, a pedir prudência na análise deste projeto, em causa, sobretudo, a sustentabilidade e a sua integração numa rede mais alargada ao nível da mobilidade. Ilhavo apresenta a programação da maior idade para o último trimestre do ano, equipa que apresentou recentemente a teleassistência a idosos como uma das novidades. Continua a apostar nas atividades em grupo. Programa Municipal de Envelhecimento Ativo e Longevidade assume-se como indutor de boas práticas e granjeia o estatuto de modelo de políticas públicas para a população sénior. Vai revelar a programação para os últimos meses deste ano. É numa cerimónia marcada para as 14h no Fórum Maioridade na Gafanha de Nazaré. Uma nota final para os 200 anos da banda velha União Sanjoanense. A Semana Cultural começa hoje, vai até 11 de outubro para divulgar estes 200 anos de história, com concertos, conferências, a exibição de um documentário. É uma referência à banda de São João de Loura, em Albergaria, a cumprir estes 200 anos de atividade cultural.
0: Carlos, muito obrigada. Até daqui a uma hora.
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0: E estes bem que podíamos ser nós, não é? Perdona-me, planeta Terra, desculpa lá, tanta maldade. Enfim, connosco Ana Gervis, rubrica Aveiro a Compostar, assim desde há alguns anos esta parte, sextas-feiras neste horário, para aprendermos a cuidar melhor do ambiente, da natureza, aprender sobre a diferença entre lixo e resíduo orgânico, etc, etc, etc. Manda quem pode, obedece quem tem juízo. Portanto, a Ana é que sabe das coisas. Bom dia, Ana, bem-vinda. Estás aí? A Aninha está aqui, nós não a conseguimos ouvir. Vamos
1: ver. Eu estou aqui, bom dia. Bom dia, Maria João. Bom dia a todos os nossos ouvintes.
0: Bom dia, Aninha. Que traz hoje? Hoje vais falar de águas, não é?
1: É, hoje vou falar da água e, dentro da água, vou falar mais especificamente dos rios.
0: Vamos a isso, minha querida. Vamos lá aprender mais um pouquinho para sermos melhores hoje que ontem.
1: Exatamente. Pois nós lembramos dos rios. Normalmente é quando chega o verão e temos mais calor e vamos a uma praia fluvial. É quando nos lembramos dos rios ou quando fazemos uma caminhada, fazemos umas fotografias. Mas depois, no resto do ano, nós esquecemos que os rios existem. Então, eu trago aqui este tema dos rios e da água. Porque o Dia Mundial dos Rios foi a 27 de setembro, portanto foi agora há muito poucos dias atrás. E esse dia foi estabelecido em 2005 e normalmente é no quarto domingo do mês de setembro. Portanto, este ano calhou no Dia Mundial do Turismo também, se desejam ao mesmo tempo, 27 de setembro. E também porque temos o Dia Mundial dos Rios e temos o Dia Nacional da Água, o 1 de outubro. Pronto. Este Dia Nacional da Água já vem de 1983 e portanto, de outubro, porque é o dia que começa o ano hidrológico em Portugal. Pronto, foi assim que se convencionou, que é o período em que as nossas reservas hídricas, portanto as nossas barragens e os aquíferos, se considera que estaria num ponto mais baixo e que se faz o balanço para o ano. Pronto, agora já temos umas situações de um bocadinho mais... São um bocadinho diferentes, não é? Devido às alterações climáticas, mas continuamos com o dia 1 de outubro para o Dia Nacional da Água. Ora, falando agora na água, dizemos muitas vezes que o nosso planeta é o planeta água, mas eu gostaria de acrescentar mais uma palavra, é o planeta água salgada, ok? Porque quando dizemos que é o planeta água em vez do planeta Terra, ficamos um bocadinho com a ilusão que temos muita água doce. E costuma-se dizer, mas a água está a terminar, mas porquê? Então, mas não há água, mas é o planeta água, mas porquê é que temos menos água, temos a mesma quantidade de água, né? Temos a mesma quantidade de água, estará em estados físicos diferentes, ok? Pronto. Então, no nosso planeta, 97,5% é água salgada e depois 2,5% é água doce. Portanto, se nós imaginássemos um copo com água, só aquela beirinha de cima, muito, muito fininha, é que seria água doce e tudo o resto seria água salgada. Pronto, e depois dentro dessa água doce, ainda temos água salobra. Atenção, porque nós estamos aqui na Ria da Aveiro, não nos podemos esquecer da água salobra, que é aquela que tem um valor de salinidade entre água doce e água salgada. Mas essa é uma percentagem mesmo muito pequenina, que é 0,5%. E agora voltando à água doce, dentro dessa, cerca de 70% está congelada, portanto, está nos glaciares, está nos calotes polares, portanto, não é água que nós possamos utilizar diretamente, digamos assim. E depois, os outros 30% dessa água doce são águas subterrâneas, né? São os nossos aquíferos. Portanto, só 1,2%, que é uma quantidade realmente muito pequena, é que é a água doce que está à superfície, portanto são os rios, os lagos, os charcos, a água atmosférica, pronto, a água que está em vapor, é uma quantidade ínfima, pronto, é bom termos esta noção. Portanto, quando se pergunta se a quantidade de água é a mesma ou não, que é uma pergunta que se faz muito, que as pessoas têm um bocadinho de dificuldade em ver, é que realmente a disponibilidade é que está a diminuir. Nós temos a mesma água. O que é que acontece? É que se nós temos os glaciares que estão a derreter, nós temos água doce que está a derreter a juntar-se à água salgada, não é? E esse também é um dos fatores de alteração das correntes oceânicas. Mas aí já nos leva para outro assunto. Pronto. Portanto, essa é a água doce que está a desaparecer. Pronto. Que está a passar para o oceano Portanto, é um curso que está a crescer. E também está a aumentar a evaporação. E nós sabemos, por isso é que nós temos secas mais severas e também temos a questão da chamada intrusão salina, não é? Nós sabemos, principalmente aqui na nossa zona, por exemplo, quem tem poços que chegam a uma determinada altura e no verão que diz, olha, já não tenho água, não é? Está lá muito no fundo e depois começa a vir a água salgada. Pronto. Portanto, é um problema que nós temos na zona costeira. E de falar em poços, fazendo aqui uma pequena viagem no tempo, e acho que agora os nossos ouvintes também vão lembrar como é que se usava a água antigamente. Porque antes nós dávamos importância à água das linhas, da água doce, não é? Dos rios, das ribeiras, dos poços, represas, etc. Além de ser usado para rega, como é óbvio, também havia os famosos tanques e lavadores, que ainda existem alguns, que normalmente são perto das linhas de água. Acho que te lembras, Maria João, de
0: Ai,
1: alguns
0: não,
1: tanques e
0: não
1: lavadores,
0: lembro.
1: se calhar.
0: Lembro sim.
1: É. Pois é, eu acho sempre graça quando passo em algum, até gosto de fotografar, qualquer dia vão desaparecer. É. E claro, também se lavava a roupa no rio, não é? Onde havia pedras que desse para esfregar,
0: Ai, não.
1: também
0: Com aquela água
1: fazia ali ao lado.
0: gelada.
1: É. E olha, também servia para outras coisas um bocadinho diferentes. Tinha a ver com as tarefas artesanais, por exemplo, do linho, não é? Aqueles molhos de linho que é necessário deixar na água, que é o refojo, para fazer o refojo. Os vimos também, para fazer os cestos, que também é preciso deixar mergulhado, por exemplo. Bom, e depois temos a parte do lazer, não é? De tomar banho, ou banho de lazer, ou banho de banho. Banho de banho mesmo, pronto. E só mais. E depois ainda temos os moinhos e as azenhas, é verdade, muito importante. E na zona de Ilha também. É por isso que temos as padinhas. Então, o que se moía era principalmente o milho e o trigo, para depois poder usar na panificação. E é engraçado que, se nós pensarmos, também na água que nós usamos para beber, de onde é que ela é captada? Porque isso é muito importante, não é? Que hoje em dia nós temos água que vem do sistema do carvoeiro. Mas, por exemplo, a Ilha, e os nossos ouvintes vão lembrar-se muito bem disto, a água vem do Val das Maias, também vem do carvoeiro. O Val das Maias foi muito importante, para fazer a captação da água. E era essa água que também vinha para Aveiro e vinha dar uma bica na Praça do Peixe. Pronto. Portanto, um local de extrema importância e que neste momento tem um projeto com a Associação BioLiving para fazer a atualização.
0: Ok, olha, não
1: Enfim.
0: sabia dessa da Praça do Peixe e tanto tempo que eu brinquei por ali. Por isso é que
1: Pois.
0: estava lá aquela fonte, então, não é? No meio.
1: Pois.
0: Ok.
1: Pois. Olha, e falas muito bem das fontes. As fontes, os fontanais, eram muito importantes antigamente, porque quando não havia água canalizada, onde é que as pessoas iam buscar a água, não é? Ou estavam junto de uma linha d'água, ou então linha de água doce, não é? Pronto, se for água salobra ou salgada, já não serve. E, portanto, as fontes eram muito importantes e também eram locais, não só de ir buscar água, mas as pessoas também se reuniam para conversar, etc. Pronto, porque obrigatoriamente também se iam acabar por encontrar aí. Pois, entretanto, as fontes e os aquedutos deixaram de existir, perderam sua importância quando tivemos água canalizada. E pronto, foi a evolução das coisas
0: Quem teve um
1: e, portanto,
0: cantarinho azul, Ana? Quem teve um cantarinho azul na sua infância para ir buscar água à fonte tinha tudo.
1: olha, guarda bem, pois que as fontes

têm sido desprezadas e têm desaparecido, e algumas até têm sido mudadas de local. Enfim, são os sinais do tempo. Em relação aos nossos estados, ao estado atual dos rios, que não é muito famoso, certo? Porque a nível mundial, em termos gerais, temos um estado crítico devido à seca, ok? Pronto. Portanto, o ano passado, 2025, foi um dos anos mais secos, não é, das últimas décadas, o que fez descer o caudal dos rios, não é? Estou a falar a nível global. A nível europeu, temos ecossistemas ribeirinhos também bastante degradados, portanto, só 37% das massas de água superficiais, ou seja, os rios, ribeiras, charcos, lagos, é que têm um bom estado ecológico, pronto. Por resto, temos muitos problemas de poluição, pronto. E também temos algumas alterações de habitat e barreiras como as barragens, etc. Pronto, a nível de Portugal, também temos uma situação parecida com a Europa, e temos alguns projetos que têm sido feitos a nível, e na Europa também, de retirada de barragens ou de barreiras à circulação da água e dos peixes migradores. Temos alguns financiamentos que não foram cumpridos, situações que ficaram de investimentos. Portanto, em Portugal, o norte, no centro e norte, não temos, temos problemas de poluição, por exemplo, mas não temos tantos problemas de seca como tem, por exemplo, o Alentejo e o Algarve. Aí sim, a situação de seca é grave. E depois também temos que pensar que nós dependemos da água que vem de Espanha em determinados rios, ok? Então nós temos, existe uma chamada Convenção da Albufeira, onde nós, Portugal e Espanha, têm que gerir os caudais dos rios que vêm de Espanha, e essa água pode vir em menor quantidade do que foi acordado, ou pode vir também poluída. Então temos essa situação sobre nós. Estou a falar aqui do Tinho, Lima, Douro, Tejo e Guadiana. E além disso, isso também me lembra aqui uma outra situação. Os rios é que arrastam a areia que alimenta as nossas praias. Quando nós temos muitas barragens, muitos dispositivos ao longo do rio, nós interrompemos essa passagem dos sedimentos que vêm até às praias. E isso faz com que as praias sofram mais erosão. É uma coisa que nós não pensamos muito, mas é verdade. É assim que acontece, não é? Esses seixos que vão sendo rolados ao longo do rio, até ficarem em tamanhos granulometrias muito pequenininhas, vão alimentar as nossas praias, vão ter as nossas praias. E depois temos a situação que eu falei há bocado dos peixes migradores. Então, nós quando falamos dos peixes migradores, temos os peixes que migram para um lado, portanto, entre o mar e o rio, entre o rio e o mar, ok? Temos as duas situações ao contrário dos peixes migradores. E então, o que acontece é que os peixes precisam de fazer essas migrações, precisam de atravessar os rios, ou descer ou subir, porque precisam de topar. Quando encontram essas estruturas, como são as barragens, que lhes impedem a passagem, nós não temos migração, portanto, nós não temos novas gerações. Então, o que tem sido feito é ou é a retirada de barragens, ou é a construção de uns dispositivos que podem funcionar melhor ou pior, escadinhas para peixe ou dispositivos para passagem para peixe. Como o próprio nome diz, é assim uma espécie realmente de escadaria com alguns patamares de descanso, digamos, para os peixes, e que faz com que eles possam fazer atravessar as linhas de água, atravessar, subir ou descer as linhas de água, para que possam fazer a desova. Pronto. Então, esses dispositivos são muito importantes, como eu dizia, porque eles têm influência depois na economia local, por exemplo, para quem faz pesca, para os restaurantes que vendem os peixes. E olha, eu estou aqui a pensar, por exemplo, peixes que são os chamados anádromos, que são os que nascem no rio, depois crescem no mar e depois voltam ao rio para se reproduzir. Por exemplo, a lampreia, o sável, a truta marisca. Toda a gente sabe que a lampreia atinge preços muito elevados. E porquê é que será, não é? Pronto. E depois temos os chamados catádromos, os migradores catádromos, que são os que fazem ao contrário. Portanto, nascem no mar, crescem no rio e depois voltam ao mar para se produzir. E aqui já imaginam que estamos a falar da enguia. Pronto.

0: E no caso da enguia, é proibido pescar meixão, já toda a gente sabe, meixão é enguia de vidro. Portanto, a enguia, quando nasce no mar dos Sargaços e depois é arrastada pelas correntes, é arrastada porque não tem barbatanas, tem-se a forma de uma folhinha, é arrastada, e isso demora para aí uns 2, 3 anos, até chegar aqui às costas europeias. E depois, eu por acaso já tive a oportunidade de ver, e foi muito interessante. Por acaso estava numa ribeira junto ao mar, e vi mesmo a enguia de vidro a chegar, e elas têm realmente uma força, uma determinação, não é? Em entrar na ribeira e nadar em direção à ribeira, bastante forte. E são muito bonitos, pronto, realmente assim, transparentes e pequenininhos, são umas mini, mini, mini enguias, pronto. Depois é que realmente começam a adquirir a sua cor, amarelado e cinzentado e escuro e crescem bastante, não é? Como nós sabemos. Portanto, são animais bastante viajados. Pronto. Queria ainda falar rapidamente só na questão do gasto de água dos data centers, okay? Das torres de arrefecimento, porque nós temos dezenas, cerca de 44 data centers para construir no nosso país, que vão ter de obedecer a um nível de eficiência energética, portanto, temos que estar atentos como é que vão fazer o uso desta água sem ciclo fechado, como é que isso vai acontecer. E também só gostava de deixar para terminar um exemplo da Polónia e da Finlândia, que estão a alagar novamente zonas de turfeiras que tinham sido drenadas para usar em campos agrícolas, e estão a renaturalizá-las outra vez, isto é a lei do restauro europeu, não é? E porquê é que eles estão a fazer isso? Tem uma razão feliz e infeliz. Infeliz é que tem a ver com a guerra, porque é um ativo de defesa militar, digamos assim, do país. Pronto, a parte boa é que estão a restaurar esses ecossistemas. Pronto. Podem ler, tem saído agora ultimamente nas notícias sobre isso. Portanto, fica aqui a informação para quem tiver mais curiosidade e ler. E pronto, havia tanto para dizer sobre os rios,
1: Eu sei,
0: mas.
1: Aninha, mas tu e o resto da equipa, não é? Vão voltar para continuar,
0: Claro.
1: enfim, a ampliar o nosso conhecimento. Olha, eu estava a ouvir-te falar e a pensar também que uma das notícias esta semana vinha da América, de Arnold Schwarzenegger, o grande ator que comprou um pedaço de terra gigante, enorme, não para fazer nada com ele, mas apenas para o proteger. Assim, N hectares,
0: Pois,
1: milhares de hectares, para proteger o ambiente.
0: ora bem,
1: Para que aquele
0: é a criação
1: ecossistema
0: de
1: não fosse
0: reservas.
1: atacado. Assim é que se gasta bem dinheiro. Boa, Schwarzenegger.
0: Pois é, Maria João, é verdade, há associações ambientais e outros grupos de cidadãos que têm feito isso, comprar terrenos para criar micro-reservas. É preciso é saber geri-los, não é? Ter alguém connosco que saiba fazer a gestão do terreno com via a esses objetivos, não é? É a lei do restauro, não é? Lei do restauro ecológico, na verdade.
1: Olha, não sei nada da lei do restauro, mas quero saber
0: Ah, olha,
1: mais
0: temos que
1: nas
0: falar nisso no
1: próximas
0: outro dia.
1: edições, por favor.
0: Olha, pronto, está em bom tema. Se calhar nossos ouvintes também vão gostar, ficaram com curiosidade e vão querer saber. Aí está, uma boa ideia.
1: Ana Gervis connosco, da Aveiro a Compostar, da qual fazem parte também a Mónica Monteiro e a Paula Soares, de forma filantrópica, de verdade, sem ganhar nada com isso, dando do seu tempo, do seu espaço, do seu tempo de lazer, trabalho em família, para estar connosco nestes minutinhos que são sagrados. Aninha, bem-haja, beijinho grande.
0: Obrigada a nós e até para a semana. Até a próxima sexta.

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1: Muito bom dia, são 10 horas, 9 nos Açores. Bom dia, André Rodrigues.
2: Olá, bom dia.
1: Vamos conhecer os títulos desta edição.
3: Combustíveis devem baixar na próxima semana. Com promessa de cortes na remuneração, médicos tarefeiros são recebidos a partir desta hora no Ministério da Saúde.
4: Para esta sexta-feira pode esperar máximas de 26 graus para o Porto, Lisboa a chegar aos 29, Faro a chegar aos 26, Ponta Delgada com 24 e Funchal a chegar aos 20.

0: graus.
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2: Combustíveis devem baixar outra vez a partir de segunda-feira. Fonte da ANAREC, contactada pela Renascença, antecipa que no gasóleo a descida será de aproximadamente 3,5 cêntimos por litro, enquanto a gasolina deverá descer aproximadamente 5 cêntimos. É a tendência antecipada a esta hora. Os valores finais de evolução de preços só deverão ser conhecidos ao início da tarde. A União Europeia discute proposta francesa para libertar reservas adicionais de gás óleo. É a resposta à pressão norte-americana para que os países europeus disponibilizem mais combustível para reduzir a forte subida dos combustíveis. Fonte europeia, citada pela agência Reuters, indica que a França propõe aos membros da Agência Internacional de Energia a libertação de 50 milhões de barris de gás óleo, mais 50 milhões de barris de petróleo em bruto. É um tema que poderá ser discutido ainda esta tarde entre os líderes do G7 numa reunião por videoconferência. E na Ucrânia, ou melhor, na Rússia, drones ucranianos terão atingido o maior depósito de combustíveis da Europa. A ofensiva terá visado uma refinaria e também uma estrutura de armazenamento de combustíveis na região de Samara. A empresa responsável diz que este é o maior parque de tanques do continente europeu, tem capacidade para mais de 1,6 milhões de metros cúbicos de petróleo proveniente sobretudo da Sibéria e do Cazaquistão. Por cá, marcada para esta hora a reunião entre os médicos tarefeiros e o Ministério da Saúde, o encontro foi agendado pelo Governo há poucos dias da publicação dos novos valores a pagar por hora a estes profissionais e com a promessa da Ministra da Saúde de que haverá cortes nos montantes. É um cenário que preocupa o Presidente da Associação de Médicos Prestadores de Serviços. À Renascença, Nuno Figueiredo Sousa afasta um cenário de greves, mas admite que os cortes podem levar muitos médicos a sair do Serviço Nacional de Saúde.
3: Ter uma descida de valores no desempenho da nossa atividade profissional pode catapultar muita gente para a saída do SNS. Aqui não se trata de uma paralisação, porque a associação não vai promover nenhum tipo de paralisação, mas também não vou inibir que as pessoas tomem essa decisão diante do que a sua consciência lhe disser.
2: Nuno Figueiredo de Sousa, o Presidente da Associação de Médicos Prestadores de Serviços, ouvido por Ana Gabela Góis. A reunião com o Ministério da Saúde tem início previsto para esta hora. Hoje é dia de greve na função pública. Ao longo da manhã, a Renascença constatou encerramento de escolas e também loja do Cidadão em Lisboa, com menos funcionários a trabalhar. Há pouco, a Renascença passou também pela sede da AIMA em Lisboa e constatou um cenário de aparente normalidade. As críticas de Passos Coelho desgastam o governo, é o que admite João Almeida, deputado e dirigente do CDS, em entrevista ao programa São Bento à sexta. O deputado centrista, que foi secretário de Estado no tempo de Passos Coelho, lamenta as declarações do antigo primeiro-ministro sobre a governação da AD.
4: É indiscutível que algumas das declarações de Pedro Passos Coelho, sendo ele ex-líder do PSD, ex-primeiro-ministro, sendo opiniões legítimas, acho que produzem esse desgaste e eu gostava que houvesse uma convergência maior.
2: Certo do São Bento à sexta, esta semana com o deputado CDS João Almeida, para ver e ouvir em podcast ou escutar logo mais na edição da noite, depois das 11 horas. Está tudo, Zé e Azizé, atualizado.
1: Muito bem.
2: No site da Renascença.
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0: Bom dia, edição de notícias às 10h30, a quarta edição na manhã desta sexta-feira, dia 2 de outubro. Bem-vindos a mais uma edição de notícias. Mais e melhor capacidade na recolha de lixo, um grau de exigência acima do que vigorou nos últimos 8 anos. Aveiro coloca a concurso a recolha e transporte de resíduos, a gestão do ecocentro e a limpeza urbana por um valor base na ordem dos 36 milhões e 200 mil euros. É uma concessão válida para 8 anos. Luís Souto Miranda diz que este procedimento não se pode comparar com o que terminou agora no final do mês de setembro e que vigorou também durante 8 anos. Por valores bem abaixo do valor base deste concurso. Com o novo caderno de encargos, o autarca de Gaveiro diz que está aberto caminho para uma resposta mais robusta que será sujeita a fiscalização apertada.
1: É a política de coesão territorial. E, portanto, é algo muito mais exigente, porque fomos avaliando o que diziam as freguesias, o que os aveirenses vão dizendo. Não estão satisfeitos. É preciso mais exigência. E, portanto, houve aqui, obviamente, essa maior exigência traduz-se em, é evidente, um volume de prestação de serviços maior, sendo na sua qualidade e também na extensão das atuações daquilo, dos planos de trabalhos que são feitos.
0: O contrato dos últimos anos terminou. A Veolia assegura transitoriamente a recolha por mais alguns meses até à conclusão do novo procedimento. Avisos à navegação sobre o futuro da mobilidade em Aveiro exige estudo e não deve avançar sem mais para o projeto de Metrobus, sem cuidar de um projeto global integrado, capaz de responder a vários desafios em simultâneo e com olhar para várias cidades. Lançado como solução em avaliação para a linha Ilhavo-Aveiro, o Metrobus recebe agora os primeiros alertas. É uma notícia com detalhe em terranova.pt. Uma nota para o Centro das Artes e do Espetáculo de Severo Voga. Inicia a 8ª edição do ciclo Alter Ego Music Sessions. O ciclo é dedicado à música de autor em ambiente intimista, com sessões hoje e amanhã e depois na próxima semana, 9 e 10 de outubro. Pelo palco do Centro das Artes e do Espetáculo vão passar Inês Sousa, Afonso Cabral, Tape de Junk e Pedro Branco. O encerramento a cargo de Margarida Campelo. São concertos noturnos a partir das 21h30. A Associação de Dadores de Sangue do Conselho de Aveiro inicia as Brigadas de Outubro. São 11 campanhas no mês de outubro. Colheita de sangue às sextas, mas não apenas às sextas-feiras, e já hoje para começar, a partir das 3 no mercado Manuel Firmino, campanha que será repetida depois em dias, nos dias 7, 9, 14, 16, 21, 23 e 28, no mesmo horário das 15 às 19 horas, no dia 31 de outubro entre as 9 e as 13, depois campanhas descentralizadas, a 25 de outubro, um domingo, durante a manhã, na Junta de Freguesia de Cacia, e no dia 22, uma quinta-feira, também no período da manhã, nas instalações da Altice Labs.

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1: Olá. Hoje vou falar sobre como fazer um bom destralho, ou seja, como tirar de casa o que já não se usa. E para isso, lembro que as casas devem ter coisas giras, que trazem conforto e que sejam úteis para o dia-a-dia. Tudo o resto é muito provável que esteja a mais. Então, por onde se começa? Começa-se sempre pelo mais fácil. Pode ser uma gaveta ou um pequeno armário, qualquer coisa simples que garanta que se termina com sucesso. Isso dá confiança para depois se avançar para o resto. Antes ainda de começar, e para não deixar o trabalho a meio, define o tempo que podes dedicar a esta tarefa. Uma manhã, uma tarde, um fim de semana, uma hora que seja. Isso faz com que te concentres no teu objetivo. Depois de escolhido o alvo a atacar, retira-se tudo, limpa-se o sítio onde se guardam as coisas. Durante o processo de destralho, é natural que surjam dilemas sobre o que fica e o que vai embora. As coisas que gostamos muito, que estão em bom estado e que usamos, ficam e voltam para o seu lugar. Destaco aqui o bom estado porque muitas vezes usamos coisas mais velhinhas, quando até temos outras bem melhores, mas achamos que ainda dão para usar. Neste caso, considera o seu destralho porque aquilo que ainda está bom pode ser mais útil a outras pessoas. Mas quando surgem muitas dúvidas sobre o que vai ou o que fica, pergunta assim: se eu ainda não tivesse esta coisa, quanto é que eu estaria disposto a pagar por ela agora? Dependendo da resposta, ou fica ou vai embora. Outras vezes pensamos que um dia ainda vamos usar isto ou aquilo, mas se já não usamos há mais de 2 anos, é porque não vamos usar. Outras vezes receamos que isto ou aquilo ainda possa fazer falta, pois se não fez falta até agora, é natural que seja mais útil a outra pessoa. E que destino dar, então, ao que já não usamos? Vamos ter 4 secções. Vai para o lixo o que estiver estragado, que não tenha arranjo ou que não esteja em condições para mais ninguém usar. Podemos dar à família, aos amigos ou a instituições de solidariedade social. Pode-se também vender o que tiver potencial de venda e reciclar o que pode ter outras utilidades. Por exemplo, roupas do dia-a-dia podem passar a roupa de ginásio, que depois até pode ser pijama. Tudo certo, na quantidade certa. Um aspecto muito importante é garantir que o destralho sai de casa. Se não tirarmos a tralha de casa, o nosso trabalho não tem grandes resultados, porque na verdade só mudamos a tralha de sítio, que é tudo o que não se quer. Por fim, este processo quer-se divertido. Escolhe uma música com bom ritmo e deixa-te levar pelo teu bom senso e pelo estilo da pessoa que és hoje, não pelo que já foste. Olha, e tu? Já sabes por onde vais começar? Se te servir de motivação, tira fotos dos progressos do teu destralho e partilha no Facebook da Consultora da Desordem. Eu lá estarei para te apoiar. Espero que o resultado do teu destralho te faça sentir mais livre e leve. Eu volto para a semana com mais ideias sobre viver melhor com menos. Até lá, dedico-te esta música da Beyoncé, Love on the Top. Fica bem!

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3: Inflação na zona euro acelera para 3,8%, 43 euros hora, valor mínimo para negociar, dizem médicos tarefeiros.
4: Para esta sexta-feira tem máximas de 26 graus no Porto, Lisboa a chegar aos 29, Faro com 26, Ponta Delgada 24 e Funchal a chegar aos 25 graus.
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3: A inflação acelera na zona euro, 3,8% em setembro, o valor mais elevado em 3 anos. Uma subida provocada em grande parte pelo aumento dos preços da energia. Os dados agora divulgados pelo Eurostat mostram uma aceleração significativa em relação aos 3,2% registados em agosto. A meta de 2% definida pelo Banco Central Europeu para a inflação está assim mais distante. Por cá, a estimativa rápida do Instituto Nacional de Estatística apontava esta semana para 3,6% de inflação em setembro. Nova descida no preço dos combustíveis na próxima semana é o que antecipa esta manhã na Associação de Revendedores, à Renascença, fonte da ANAREC, aponta para uma queda no gasóleo de aproximadamente 3 cêntimos e meio litro. Já a gasolina deverá descer cerca de 5 cêntimos. Valores finais da evolução de preços só deverá

0: Vão ser conhecidos ao início da tarde. Escolas sem aulas, um pouco por todo o país, centros de saúde, lojas do cidadão afetados pela greve desta sexta-feira, convocada por três estruturas sindicais afetas à CGTP, que se manifestam a partir desta hora em Lisboa. Bom dia, João Cunha. É um protesto muito participado.
1: Sim, já estão aqui algumas largas centenas de manifestantes. Bom dia, Vítor. A prepararem-se então para este desfile daqui da Praça da Figueira, descendo aqui a Rua da Prata e concentrando-se frente ao Ministério das Finanças, vão então fazer este protesto. Já estão a preparar tarjas, cartazes, a perfilarem-se para depois fazerem este percurso, sempre com o olhar atento da polícia, que tem aqui um forte contingente para controlar, digamos assim, este percurso. Aqui a zona da Praça da Figueira já foi cortada ao trânsito e, portanto, um conselho aos automobilistas: quem vier da Almirante Reis e quer ir para junto do Rio, o melhor mesmo é seguir até à Graça e descer depois até à zona de Santa Apolónia. No sentido contrário, a Rua do Ouro e a rua aqui mais próxima da Praça da Figueira, a Rua da Petesga, por exemplo, estão abertas, mas não é possível chegar lá. Portanto, o melhor mesmo é evitar esta zona, pelo menos até início da tarde.
0: Manifestação a condicionar o trânsito no centro de Lisboa. Protesto em dia de greve, convocada por três estruturas sindicais afetas à CGTP, que esta manhã afetam desde logo as escolas que estão sem aulas um pouco por todo o país. No mínimo 43 euros à hora é a exigência da Associação de Médicos Prestadores de Serviços, reunidos esta hora no Ministério da Saúde. À entrada para o encontro, o presidente da Associação, Nuno Figueiredo Sousa, diz que 43 euros à hora para os médicos tarefeiros no SNS é o valor mínimo que aceita negociar.
2: Não baixar desses 43, porque não acredito, e isto é uma opinião muito pessoal, não acredito que haja muitos colegas que sejam disponíveis para ir de Chaves ou Algarve fazer um turno, em vez de receberem 50, receberem 25 euros à hora, que não lhes compensa nem para pagar a portagem.
0: Tal como tinha já avançado à Renascença, Nuno Figueiredo Sousa diz que não vai incentivar uma greve dos tarefeiros, mas também não vai pôr água na fervura, caso não seja possível chegar a um acordo com o Governo. Tudo em permanente atualização, Zé Aziz, no site da Renascença.
3: Ok, até já, Vitor.
0: Até já.
3: Agora, 11 horas 4 minutos, daqui a pouco, Harry Styles.

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1: Ora viva, bem-vindos a mais um Fora da Área. Hoje temos connosco Jaco Onofre, que se tornou campeão distrital de ténis por equipas em 2014. Mais tarde tornou-se federado de pádel e recentemente tirou uma formação de árbitro de ténis. Hoje vamos conhecer um pouco mais destes dois desportos. Boa tarde, Jaco.
2: Boa tarde. Antes de mais, obrigado pelo convite.
1: Para começar, como é que explicas o ténis e o pádel como desportos para quem nunca praticou?
2: Olha, o ténis é um desporto que requer mais técnica, enquanto o pádel é um desporto mais simples, digamos assim, mais fácil de aprender, onde tu só necessitas de saber de executar três pancadas e é mais social.
1: Qual é que é a diferença nestes dois desportos, no campo, nas raquetes, e se há alguma diferença nas bolas?
2: Olha, para começar, as raquetes, tu, para quem vê, vê-se logo no tamanho delas, é completamente distinto. Em relação ao campo, também é ligeiramente mais pequeno, pouco, mas ligeiramente mais pequeno, com a inclusão do vidro à volta do campo.
1: Qual é que é a função desse vidro?
2: Como é que eu te vou explicar isto? Imagina, tu estás a jogar no pádel, a bola pode bater no chão, ir ao vidro e tu devolveres e o ponto continuar. Mas basicamente é semelhante ao ténis, em que se não bater no chão e bater no vidro é considerado fora.
1: Como é que funcionam as pontuações do ténis e do pádel? E em casos de tie-break também, gostava que nos explicasses o que é um tie-break.
2: Olha, as pontuações são muito semelhantes no ténis e no pádel. Dependendo do regulamento de cada torneio, podes jogar ao sistema de a melhor 3 sets ou a melhor 5 sets. Cada torneio define o que quer. E cada set geralmente acaba aos 6, se for um set completo. Se for um short set, acaba aos 4. Mas isso vê-se mais nos escolas mais jovens. Pronto, como estava a dizer, um set acaba aos 6. Quando chega aos 4-4, tem que haver uma diferença de 2 que prefaz os 6. Se o jogo ficar 5-5, tem que existir na mesma uma diferença de 2 até aos 7. Se continuar empatado aos 6-6, tem que ir um tie-break, que é cada bola, cada ponto, até aos 7 pontos. Com uma diferença de 2 também. Imagina que no tie-break está a 6-6 também, tem que ficar 8-6. Ou está 7-7, tem que ficar no...

0: podíamos ver na televisão, nos torneios internacionais. Hoje em dia, o video review veio de modo gradual substituir os juízes de linha. Pá, dizem que é para facilitar as decisões dos árbitros de cadeira. Pá, às vezes ajuda, outras vezes não ajuda, como já tivemos alguns exemplos, mas com certeza que será para ajudar, não é?
1: A tecnologia nem sempre é certa. Hoje em dia temos vários casos disso.
0: Exato, há sempre erros. Isso...
1: Como tudo, se fosse um humano também ia errar.
0: Exato, faz parte.
1: Agora vou-te fazer aqui umas perguntinhas para termos um termo de comparação entre estes dois desportos. Qual destes é que exige mais fisicamente?
0: Eu acho, na minha opinião, acho que o pádel exige mais, porque como o campo é mais pequeno, como tens a agravante do vidro, tens que correr mais, tens que avançar, tens que recuar.
1: Qual é mais fácil para um iniciante?
0: O pádel, sem dúvida alguma. O pádel é muito, muito mais fácil de, como disse anteriormente, o pádel é muito mais fácil de aprender, é muito menos complexo e consegues jogar um bom pádel, digamos assim, com menos tempo de treino do que ténis.
1: Qual é que é o mais divertido para jogar com o pessoal amigo?
0: O pádel. É muito, muito mais divertido. O ténis também é divertido, dependendo dos amigos, mas o pádel, sem dúvida, é mais divertido.
1: Sim, aqueles que não mandam a raquete.
0: Exato.
1: Qual é que exige mais técnica?
0: Mais técnica o ténis, sem dúvida. Tu tens muitos pormenores que tu tens que conseguir conjugar numa pancada de ténis, seja de esquerda, seja de direita, seja ao serviço. Enquanto tu no pádel consegues fazer um vôlei de esquerda, um vôlei de direita, que é o que geralmente se faz num jogo de pádel, com muito mais facilidade.
1: Há coisas que aprendeste no ténis que te ajudam no pádel e vice-versa?
0: Olha, no pádel, o que me ajuda no ténis que aprendi no pádel foi o jogo de rede. Acho que desde que comecei a jogar pádel para agora, melhorei um bocado o meu jogo de rede no ténis. Consigo fazer uns vôleis melhores. Epá, do ténis para o pádel, não vejo assim nada.
1: E para quem está a começar nestes desportos, qual é que é o erro que mais se executa e qual é que é o conselho que tu dás a essas pessoas?
0: Olha, eu acho que o que se vê mais é a malta que está a começar, quer logo, no ténis, por exemplo, quer logo bater uma direita à Federer. E as coisas não são assim. Pá, tu tens que tentar fazer o movimento bem, movimento de pés, movimento de anca, movimento de braço. Tens que tentar fazer as coisas bem, mesmo que a bola vá fora, que bata na rede, pronto, seja o que for. Tu primeiro tens que tentar introduzir um movimento dentro de ti e só depois, com o tempo, as coisas é que vão fluindo e vão ficando melhores.
1: Quanto tempo de treino é que tiveste antes de te tornares federado?
0: Olha, eu já jogava antes de entrar para o ténis, já jogava a nível familiar, vá. E comecei a entrar no... Entrei para o Clube Ténis de Aveiro com 15, 16 anos, por aí. Comecei a treinar com os meus colegas, começámos a falar em torneios. E pronto, e quase logo comecei a entrar em torneios sub-18, depois em séniores. Pronto, e basicamente foi por aí. Não tive um tempo determinado. Foi entrar e foi a jogar, basicamente.
1: E sentias que já nessa altura se praticava um bom ténis nesses torneios? Ou é mais algo de aprendizagem?
0: Olha, que eu acho que agora que voltei ao ténis, passado de 6 anos, acho que o nível agora está mais alto, sinceramente, do que tenho visto. Acho que está mais alto. Já se praticava muito bom ténis, mas agora tens mais praticantes, pelo menos do que eu vejo no, nos sites e nos rankings. Tens mais praticantes e tens mais malta a jogar forte e feio.
1: E com vontade. Falando a nível estratégico, o que é que muda entre o pádel e o ténis?
0: Olha, primeiro, o que já falámos um bocado anteriormente, que é o pádel ser um desporto de pares e o ténis, geralmente, para quem joga, ser um desporto individual. Só aí já te muda a estratégia de jogares com o teu par ou sem o teu par. E depois

0: depende muito do adversário. Tens que tentar entrar no jogo do teu adversário a nível estratégico.
1: Quais é que são os estilos de estratégia que existem? Claro que é adaptado ao adversário, mas se há algum padrão?
0: Não, não, não.
1: É totalmente dependendo do adversário que se vai enfrentar.
0: Sim, sim. Cada jogador tem um estilo de jogo, mas quando se calhar se vê em dificuldade, tenta sempre, no caso de dar, não é? Há adversários que não dão hipótese, mas no caso de dar, tenta sempre ajustar-se ao jogo do adversário.
1: Em que estilo de jogo é que tu te enquadras?
0: Olha, sinceramente, agora é nenhum. Estou muito lento, mas gosto muito de. Agora nem tanto, mas gostava muito de atacar. Agora estou mais defensivo, também por ter voltado, ter estado parado e estar mais pesado, não me mexer tão bem. Mas quando era federado, gostava muito de atacar, de jogar na ofensiva, sem dúvida alguma.
1: Quão importante é a parte mental dos jogadores?
0: É muito importante. No ténis é muito importante. Se a tua parte mental estiver em baixo, acredita que não vai correr bem. Geralmente não corre bem.
1: E isso nota-se em quê?
0: Em tudo, nas tuas pancadas. A parte mental e a parte física, para mim, são as partes mais importantes do ténis. Mesmo que tu saibas jogar bem, bater bem na bola, se tu estiveres mal fisicamente e mentalmente, até podes ganhar, mas há ali uma lacuna muito grande.
1: O que é que muda para vocês lá dentro que para uma pessoa cá fora não se vê?
0: Olha, eu acho que as pessoas e eu também já estive cá fora e vejo na televisão e eu acho que as pessoas, quando olham para o jogo de ténis, pensam que aquilo é só mandar a bola para o outro lado, digamos assim. E não é bem assim. Quem joga sabe que não é bem assim, que é mais complexo que isso. Lá está, voltamos a falar do que falámos antes. É saber executar bem a pancada, é saber te mexer bem. É saber ler o jogo do adversário, é teres a capacidade de conseguir contrariar o jogo dele. São muitos pormenores.
1: Eu sei que já referiste isto há pouco, mas notas algum crescimento no número de praticantes atualmente? E se achas que os bons resultados dos portugueses lá fora influenciam nisso? No incentivo à prática?
0: Opa, eu acho que sim, eu acho que no fundo acaba por influenciar, seja no ténis, seja no futebol, seja no handball. Eu acho que quem gosta do desporto, e mesmo quem não gosta, acaba por se calhar até ligar mais ou querer jogar por ver que o Nuno Borges está a dar que falar, o Jaime Farias está a dar que falar, e se calhar até que já gostavam de ténis, mas agora ficaram com aquele bichinho dentro deles para praticarem. Pá, em relação ao número de praticantes, como disse, eu acho que tem vindo a crescer, pelo menos do que vejo, e é bom, é bom. É uma pena porque o ténis em Portugal não tem muito apoio. Portugal é só futebol e Cristiano Ronaldo e pronto, por aí fora. Não há apoio para o resto das modalidades. E eu acho que, falando do ténis, acho que temos pessoas competentes para levar o nome de Portugal a outro rumo. Se calhar, se tivessem mais apoio, se tivessem academias em condições para treinar, se dessem oportunidades a mais jovens, que temos muitos jovens bons em Portugal. Só que lá está, faltou dinheiro. E muitos pais não conseguem suportar isso. Consegues se calhar em 50 jogadores bons, conseguem dois ou três sobressair porque os pais investiram neles. O caso do Nuno Borges, que esteve nos Estados Unidos muitos anos, o João Sousa na altura em Barcelona. É por aí, é o investimento e é o apoio.
1: Existe aqui uma curiosidade, que há pouco tempo entre aspas, tivemos o Jaime Faria a fazer um torneio a Aveiro.
0: Sim, já vai há uns anos. Já vai há uns anos. Tinha 5, 6 anos, penso eu. Jogou o torneio Salinas, que se realizou este fim de semana. Ele jogou a edição, não estou certo, mas 2020, 2021, acho
1: E hoje em dia está
0: eu. E
1: no
0: hoje em
1: maior
0: dia
1: palco.
0: está no maior palco, exatamente.
1: Agora preparei aqui um joguinho de resposta rápida para responderes com a tua preferência. Vamos?
0: Bora.
1: Ténis ou pádel?
0: Pá, para mim ténis. Pádel a nível social só, mas ténis.
1: Singulares ou pares?
0: Singulares.
1: Terra batida ou piso rápido?
0: Ambos.
1: Ganhar 6-0 ou ganhar um jogo no tie-break?
0: Ganhar um jogo no tie-break, disputado. Um jogo com emoção.
1: Qual é que é o teu jogador favorito?
0: Olha, o meu jogador favorito sempre já não joga. Já se formou, mas é o Roger Federer. Atualmente, pá, gosto do Alcaraz. Gosto do... Gostava muito do Tsitsipas, mas aquela cabeça não acompanhou. Do Zverev também.
1: E o teu favorito português?
0: Pá, não tenho um favorito. Sabes que, tipo... Imagina, eu sou da altura do Gil, do Rui Machado, do Gastão Elias, do João Sousa, do Pedro Sousa. E não tenho assim um favorito. Pá, se calhar o que me puxou mais na altura a ver pelo que fazia era o Frederico Gil. Mas acho que são todos jogadores de muito bons. Não tenho favorito.
1: E foi isto. Muito obrigado, Jaco, pela tua presença.
0: Obrigado eu, mais uma vez, pelo convite.
1: E obrigado a todos os nossos ouvintes.
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3: Bem-vindos a mais uma edição de informação. Avisos à navegação sobre o futuro da mobilidade em Aveiro. Exige estudo e não deve avançar sem mais para o projeto de Metrobus, sem cuidar de um projeto global, integrado, capaz de responder a vários desafios em simultâneo e com olhar para várias cidades. Lançado como solução em avaliação para a linha Ilhavo-Aveiro, o Metrobus recebe agora os primeiros avisos. Especialistas da Universidade e autarcas eleitos pedem reflexão sobre o tema. Fernando Marques, ligado à área da investigação na Universidade de Aveiro, elogia o mérito da autarquia ao lançar o debate para uma ligação entre o Centro Coordenador de Transportes e o Centro de Ilhavo, com passagens pelo Hospital e pelo Parque da Ciência e Inovação. Avisa ainda assim que existe maior densidade populacional na Gafanha de Nazaré do que em Ilhavo. Pede investigação assente em dados e sugere que se olhe atentamente para estudos do Plano Intermunicipal de Mobilidade. Ontem, em reunião pública de Câmara, em Aveiro, este investigador defendeu o conceito de autoestradas para bicicletas. Mais do que sonhos, pede uma leitura alargada sobre as ligações entre as diferentes cidades, sugere uma visão mais pragmática, que comece por pequenas questões, como a articulação de redes cicláveis, salientando que Ilhavo tem parte da sua infraestrutura preparada, ao passo que Aveiro surge ainda com trabalho incompleto. O próprio reitor da Universidade de Aveiro admite conversas exploratórias sobre o Metrobus, deixando claro que é necessária uma visão alargada e não soluções isoladas. Vamos poder aqui ouvir essa declaração de Fernando Marques ontem em reunião de Câmara de Aveiro, a pedir essa análise de estudos com objetividade para definir as melhores soluções para o futuro da mobilidade.
4: E o que é que nós temos do lado de Aveiro? Na ligação? Temos o sítio. Só. O canal, os canais para a rede estão lá. Mas está tudo ao abandono. Está tudo visível, estas fotografias, em 4 ou 5 dias. Portanto, se calhar, antes de avançarmos em projetos que, enfim, têm a sua dimensão em múltiplas dimensões, se calhar seria boa ideia vermos o que é que podemos fazer daqui. Até porque a isto nós juntámos uma outra coisa. Nós juntámos o conceito da autoestrada para bicicletas.
3: Começar no que é básico, a sugestão deixada ontem em reunião pública de Câmara. De Ilhavo chega também um aviso. O deputado municipal Carlos Pedro Ferreira, independente eleito nas listas do CDS, defende que Aveiro e Ilhavo podem estar a caminho de uma solução de elevado risco ao nível da sustentabilidade. Deixou esse sinal de alerta na última edição do programa Discurso Direto.
5: Uma coisa é um plano, outra coisa é um plano execuível, outra coisa é um plano meramente simbólico. Esta coisa do Metrobus, para mim, é uma coisa meramente simbólica, porque não vai acontecer. Ou se acontecer, vai ser um problema grave, que é um problema financeiro, porque não é preciso para resolver pôr um metro de superfície entre Aveiro e as praias. Isso, para mim, não faz nenhum sentido.
3: O deputado municipal eleito pelo CDS, Carlos Pedro Ferreira, e os alertas para a solução do Metrobus, uma mensagem que dirige a dois autarcas, Rui Dias em Ilhavo e Luís Souto Miranda em Aveiro, para a prudência necessária sobre o que entende ser uma aventura arriscada ao nível da mobilidade. E Luís Souto Miranda defende que é irrealista pensar que a bicicleta vai resolver os problemas de mobilidade de milhares de pessoas. O autarca de Aveiro diz que se limitou a dar o pontapé de saída para pensar em alternativas. Diz que a alternativa Metrobus é para levar a sério e que não vai desistir do sonho.
6: É evidente que há aqui um trabalho, e ninguém esconde, de amadurecimento deste propósito. Agora, nós não vamos desistir nem à primeira nem à segunda, porque se outros têm e vão tendo, Aveiro merece tanto como outras cidades, entre as quais nós estamos a ver os governos, vou dizer assim, a injetar milhões. E nós não podemos admitir que Aveiro, capital do distrito, centro de uma região e a região de Aveiro no seu todo, não possa participar desta discussão e desta oportunidade que foi colocada pelas políticas, nomeadamente as políticas nacionais.
3: A mobilidade de regresso ao debate político agora em torno do Metrobus e desta proposta avançada para uma ligação que está a ser amadurecida entre o centro de Ilhavo e o centro coordenador de transportes em Aveiro junto à estação. Ilhavo apresenta a programação da maior idade para o último trimestre do ano. A equipa que apresentou recentemente a teleassistência a idosos como uma das novidades continua a apostar em atividades em grupo. O Programa Municipal de Envelhecimento Ativo e Longevidade assume-se como indutor de boas práticas, granjeia nesta altura o estatuto de modelo de políticas públicas para a população sénior. A programação até a final do ano tem apresentação pública hoje ao início da tarde no Fórum Maior Idade na Gafanha da Nazaré.

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1: A Autoridade de Supervisão de Seguros e Fundos de Pensões lançou uma ferramenta para ajudar os consumidores a escolher o plano de poupança-reforma mais vantajoso. Trata-se de uma plataforma que permite avaliar e comparar diferentes produtos de forma clara e uniforme, baseando-se em critérios como risco, rendibilidade, comissões e garantias. Foi desenvolvida de acordo com a norma regulamentar que promove a transparência no mercado e obriga as entidades gestoras a fornecer informações detalhadas sobre custos, garantias e desempenhos dos PPR e está disponível online na página da ASF em asf.com.pt. Permite selecionar o tipo de PPR a analisar, consultar produtos em comercialização ou já descontinuados e até exportar os dados para Excel. A informação é atualizada sempre que há alterações contratuais ou novos produtos lançados. Este recurso facilita a análise, ajudando o consumidor a tomar decisões mais informadas, contudo, não é uma base de recomendação de compra, sendo importante procurar esclarecimentos adicionais junto das entidades financeiras.
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3: Bem-vindos a mais uma edição de informação. Avisos à navegação sobre o futuro da mobilidade em Aveiro. Exige estudo e não deve avançar sem mais para o projeto de Metrobus, sem cuidar de um projeto global integrado capaz de responder a vários desafios em simultâneo e com olhar para várias cidades. Lançado como solução em avaliação para a linha Ilhavo-Aveiro, o Metrobus recebe agora os primeiros avisos. Especialistas da Universidade e autarcas eleitos pedem reflexão sobre o tema. Fernando Marques, ligado à área da investigação na Universidade de Aveiro, elogia o mérito da autarquia ao lançar o debate para uma ligação entre o Centro Coordenador de Transportes e o Centro de Ilhavo, com passagens pelo Hospital e pelo Parque da Ciência e Inovação. Avisa ainda assim que existe maior densidade populacional na Gafanha de Nazaré do que em Ilhavo. Pede investigação assente em dados e sugere que se olhe atentamente para estudos do Plano Intermunicipal de Mobilidade. Ontem, em reunião pública de Câmara, em Aveiro, este investigador defendeu o conceito de autoestradas para bicicletas. Mais do que sonhos, pede uma leitura alargada sobre as ligações entre as diferentes cidades, sugere uma visão mais pragmática que comece por pequenas questões, como a articulação de redes cicláveis, salientando que Ilhavo tem parte da sua infraestrutura preparada, ao passo que Aveiro surge ainda com trabalho incompleto. O próprio reitor da Universidade de Aveiro admite conversas exploratórias sobre o Metrobus, deixando claro que é necessária uma visão alargada e não soluções isoladas. Vamos poder aqui ouvir essa declaração de Fernando Marques ontem em reunião de Câmara de Aveiro, a pedir essa análise de estudos com objetividade para definir as melhores soluções para o futuro da mobilidade.
4: E o que é que nós temos do lado de Aveiro? Na ligação? Temos o sítio. Só. O canal, os canais para a rede estão lá. Mas está tudo ao abandono. Está tudo visível, estas fotografias, em 4 ou 5 dias. Portanto, se calhar, antes de avançarmos em projetos que, enfim, têm o seu, a sua dimensão em múltiplas dimensões, se calhar seria boa ideia vermos o que é que podemos fazer daqui. Até porque a isto nós juntámos uma outra coisa. Nós juntámos o conceito da autoestrada para bicicletas.
3: Começar no que é básico, a sugestão deixada ontem em reunião pública de Câmara. De Ilhavo chega também um aviso. O deputado municipal Carlos Pedro Ferreira, independente eleito nas listas do CDS, defende que Aveiro e Ilhavo podem estar a caminho de uma solução de elevado risco ao nível da sustentabilidade. Deixou esse sinal de alerta na última edição do programa Discurso Direto.
5: Uma coisa é um plano, outra coisa é um plano execuível, outra coisa é um plano meramente simbólico. Esta coisa do Metrobus, para mim, é uma coisa meramente simbólica, porque não vai acontecer. Ou se acontecer, vai ser um problema grave, que é um problema financeiro, porque não é preciso, para resolver, pôr um metro de superfície entre Aveiro e as praias. Isso, para mim, não faz nenhum sentido.
3: O deputado municipal eleito pelo CDS, Carlos Pedro Ferreira, e os alertas para a solução de Metrobus, uma mensagem que dirige a dois autarcas, Rui Dias em Ilhavo e Luís Souto Miranda em Aveiro, para a prudência necessária sobre o que entende ser uma aventura arriscada ao nível da mobilidade. E Luís Souto Miranda defende que é irrealista pensar que a bicicleta vai resolver os problemas de mobilidade de milhares de pessoas. O autarca de Aveiro diz que se limitou a dar o pontapé de saída para pensar em alternativas. diz que a alternativa Metrobus é para levar a sério e que não vai desistir do sonho.
6: É evidente que há aqui um trabalho, e ninguém esconde, de amadurecimento deste propósito. Agora, nós não vamos desistir nem à primeira nem à segunda, porque se outros têm e vão tendo, Aveiro merece tanto como outras cidades, entre as quais nós estamos a ver os governos, vou dizer assim, a injetar milhões. E nós não podemos admitir que Aveiro, capital do distrito, centro de uma região e a região de Aveiro no seu todo, não possa participar desta discussão e desta oportunidade que foi colocada pelas políticas, nomeadamente as políticas nacionais.
3: A mobilidade de regresso ao debate político agora em torno do Metrobus e desta proposta avançada para uma ligação que está a ser amadurecida entre o centro de Ilhavo e o Centro Coordenador de Transportes em Aveiro, junto à estação. Ilhavo apresenta a programação da maior idade para o último trimestre do ano. A equipa que apresentou recentemente a teleassistência a idosos como uma das novidades continua a apostar em atividades em grupo. O Programa Municipal de Envelhecimento Ativo e Longevidade assume-se como indutor de boas práticas, granjeia nesta altura o estatuto de modelo de políticas públicas para a população sénior. A programação até a final do ano tem apresentação pública hoje ao início da tarde no Fórum Maior Idade na Gafanha da Nazaré.

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3: Bem-vindos a mais uma edição de informação. Avisos à navegação sobre o futuro da mobilidade em Aveiro. Exige estudo e não deve avançar sem mais para o projeto de Metrobus, sem cuidar de um projeto global, integrado, capaz de responder a vários desafios em simultâneo e com olhar para várias cidades. Lançado como solução em avaliação para a linha Ilhavo-Aveiro, o Metrobus recebe agora os primeiros avisos. Especialistas da Universidade e autarcas eleitos pedem reflexão sobre o tema. Fernando Marques, ligado à área da investigação na Universidade de Aveiro, elogia o mérito da autarquia ao lançar o debate para uma ligação entre o Centro Coordenador de Transportes e o Centro de Ilhavo, com passagens pelo Hospital e pelo Parque da Ciência e Inovação. Avisa ainda assim que existe maior densidade populacional na Gafanha de Nazaré do que em Ilhavo. Pede investigação assente em dados e sugere que se olhe atentamente para estudos do Plano Intermunicipal de Mobilidade. Ontem, em reunião pública de Câmara, em Aveiro, este investigador defendeu o conceito de autoestradas para bicicletas. Mais do que sonhos, pede uma leitura alargada sobre as ligações entre as diferentes cidades, sugere uma visão mais pragmática, que comece por pequenas questões, como a articulação de redes cicláveis, salientando que Ilhavo tem parte da sua infraestrutura preparada, ao passo que Aveiro surge ainda com trabalho incompleto. O próprio reitor da Universidade de Aveiro admite conversas exploratórias sobre o Metrobus, deixando claro que é necessária uma visão alargada e não soluções isoladas. Vamos poder aqui ouvir essa declaração de Fernando Marques ontem em reunião de Câmara de Aveiro, pedir essa análise de estudos com objetividade para definir as melhores soluções para o futuro da mobilidade.
4: E o que é que nós temos do lado de Aveiro? Na ligação? Temos o sítio. Só. O canal, os canais para a rede estão lá. Mas está tudo ao abandono. Está tudo visível, estas fotografias têm 4 ou 5 dias. Portanto, se calhar, antes de avançarmos em projetos que, enfim, têm o seu, a sua dimensão em múltiplas dimensões, se calhar seria boa ideia vermos o que é que podemos fazer daqui. Até porque a isto nós juntámos uma outra coisa. Nós juntámos o conceito da autoestrada para bicicletas.
3: Começar no que é básico, a sugestão deixada ontem em reunião pública de Câmara. De Ilhavo chega também um aviso. O deputado municipal Carlos Pedro Ferreira, independente eleito nas listas do CDS, defende que Aveiro e Ilhavo podem estar a caminho de uma solução de elevado risco ao nível da sustentabilidade. Deixou esse sinal de alerta na última edição do programa Discurso Direto.
5: Uma coisa é um plano, outra coisa é um plano execuível, outra coisa é um plano meramente simbólico. Esta coisa do Metrobus, para mim, é uma coisa meramente simbólica, porque não vai acontecer. Ou se acontecer, vai ser um problema grave, que é um problema financeiro, porque não é preciso para resolver pôr um metro de superfície entre Aveiro e as praias. Isso, para mim, não faz nenhum sentido.
3: O deputado municipal eleito pelo CDS, Carlos Pedro Ferreira, e os alertas para a solução de Metrobus, uma mensagem que dirige a dois autarcas, Rui Dias em Ilhavo e Luís Souto Miranda em Aveiro, para a prudência necessária sobre o que entende ser uma aventura arriscada ao nível da mobilidade. E Luís Souto Miranda defende que é irrealista pensar que a bicicleta vai resolver os problemas de mobilidade de milhares de pessoas. O autarca de Aveiro diz que se limitou a dar o pontapé de saída para pensar em alternativas. Diz que a alternativa Metrobus é para levar a sério e que não vai desistir do sonho.
6: É evidente que há aqui um trabalho, e ninguém esconde, de amadurecimento deste propósito. Agora, nós não vamos desistir nem à primeira nem à segunda, porque se outros têm e vão tendo, Aveiro merece tanto como outras cidades, entre as quais nós estamos a ver os governos, vou dizer assim, a injetar milhões. E nós não podemos admitir que Aveiro, capital do distrito, centro de uma região e a região de Aveiro no seu todo, não possa participar desta discussão e desta oportunidade que foi colocada pelas políticas, nomeadamente as políticas nacionais.
3: A mobilidade de regresso ao debate político agora em torno do Metrobus e desta proposta avançada para uma ligação que está a ser amadurecida entre o centro de Ilhavo e o centro coordenador de transportes em Aveiro, junto à estação. Ilhavo apresenta a programação da maior idade para o último trimestre do ano. A equipa que apresentou recentemente a teleassistência a idosos como uma das novidades continua a apostar em atividades em grupo. O Programa Municipal de Envelhecimento Ativo e Longevidade assume-se como indutor de boas práticas, granjeia nesta altura o estatuto de modelo de políticas públicas para a população sénior. A programação até a final do ano tem apresentação pública hoje ao início da tarde no Fórum Maior Idade na Gafanha de Nazaré.

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1: 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São 3 horas.
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2: Terra Nova, boa tarde, são 4:30.
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4: Boa tarde, edição às 16h30. Bem-vindos a mais uma edição de notícias. A GNR deteve um jovem de 21 anos pelo crime de roubo com recurso à arma branca. Esse crime ocorreu em maio deste ano. A detenção aconteceu esta semana, na passada terça-feira, 29 de setembro. A investigação seguia pistas em torno da prática de um crime de roubo. O suspeito entrou na habitação de uma mulher especialmente vulnerável, que estava sozinha, ameaçou-a com arma branca e exigiu a entrega de dinheiro e objetos em ouro. Essa ação foi interrompida pela chegada inesperada de uma testemunha ao local, o que levou o suspeito a abandonar a habitação, a fugir numa viatura de matrícula estrangeira. A investigação conseguiu identificar o suspeito, estabelecer a ligação da viatura utilizada com outras ocorrências de crimes contra o património, também registadas na região litoral do país. Luís Souto Miranda assumiu ontem, em reunião de Câmara, que chegou a considerar a viabilidade de manter a antiga sede da Cerceave como parte da ampliação do Conservatório, mas que tal se revelava tecnicamente impraticável. O autarca de Aveiro defende que para governar é necessário coragem para enfrentar desafios que podem ser impopulares. A propósito da demolição da casa que está em curso e que vai dar lugar à empreitada de reabilitação e ampliação do Conservatório, Souto apresentou uma lista de obras que vão entrar em cena no município. Destaca a do Conservatório pelo desafio que encerra, incluindo contestação judicial. O autarca diz que está na autarquia para decidir sem medo.
5: Em tempos atrás eu próprio também questionei, então, mas será que pelo menos considerem, vejam, se é viável manter aquela casa, não que ela tenha assim um valor muito grande, porque se o tivesse já teria tido uma classificação enquanto tal, não teve nunca classificação nenhuma, foi ficando, o seu destino foi sempre a demolição, vale a verdade, e como não se demoliu na época, pronto, foram-se instalando a Cerceave, aquilo teve outras utilizações para trás, particulares, por aí fora. Portanto, não havia classificação nenhuma, foi considerada essa possibilidade, tecnicamente chegou-se à conclusão que isso não era viável. E, portanto, nós não estamos aqui para ter medo nem receio de tomar decisões, e, portanto, a decisão estava tomada e agora está a ser executada. Penso que numa semana, 10 dias, estará resolvido.
4: A antiga sede da Cerceave, também conhecida como Casa dos Vilas Boas, está em processo de demolição. Foi um dos temas quentes da campanha eleitoral, há precisamente um ano, na corrida às autárquicas. Entre irmãos foi mesmo uma das batalhas travadas pelos dois principais candidatos ao cargo. Alberto Souto chegou a interpor providência cautelar para travar a demolição. Reconhece agora que perdeu a causa para o anterior e atual autarcas de Gávea. Fala em crime patrimonial doloso. Aponta o dedo a Ribal Esteves e Luís Souto Miranda. A obra do Conservatório está a concurso por 8.500.000 euros. Valdilha recebe este fim de semana o primeiro encontro nacional de máscaras tradicionais portuguesas. É o Ronco, na sua estreia, com 22 grupos e associações de 11 municípios do país. É uma iniciativa da Associação Os Cardadores de Valdilhavo, com o apoio da Câmara de Ilhavo, às quais se junta também a colaboração do grupo folclórico O Arrais, que fica responsável por uma mostra gastronómica com o caldo do lavrador. Serão 2 dias em Valdilhavo, com ponto alto no domingo, para um desfile de máscaras. É possível conferir o programa em detalhe em terranova.pt.

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1: Açores, vamos às notícias na Renascença com Miguel Coelho. Miguel, quais são agora os destaques?
2: Mais droga, combustível e lanchas apreendidos em vários pontos da costa portuguesa. Derrota do pacote de habitação de Sánchez pode levar Espanha para eleições antecipadas.
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2: Novas apreensões de combustível, droga e lanchas rápidas na costa portuguesa. A GNR anuncia que apreendeu nas últimas 24 horas 2.350 litros de gasolina e uma embarcação de alta velocidade na praia da Boca do Rio, concelho de Vila do Bispo, no Algarve. Apreensões na sequência de um alerta para movimentos suspeitos naquela zona do litoral algarvio. Já a Polícia Marítima anuncia por seu turno a apreensão de cerca de 580 quilos de haxixe. Segundo a Autoridade Marítima Nacional, foram localizados vários fardos numa área de praia na zona do Carvalhal, concelho de Grândola. A operação decorreu nas últimas 48 horas e as ações de busca prosseguem no terreno. O presidente da Câmara do Porto exige uma atitude mais musculada da polícia e do poder judicial para travar o tráfico de droga na cidade. À margem de uma visita esta manhã ao Centro Municipal de Pernoita, Pedro Duarte reconheceu que há muito a fazer para se confrontar o atual fluxo de tráfico e defende a necessidade de respostas adequadas e de estruturas à altura.
3: As estruturas de saúde têm que estar preparadas para isto, as estruturas sociais têm que estar preparadas, mas isto não vai resultar se ao mesmo tempo a polícia não fizer nada e o poder judicial também fizer de conta. E portanto tem que haver, de facto, desse ponto de vista, uma atitude mais musculada. Eu tenho dito, eu não tenho medo da palavra, não é? Eu acho que, como mais ninguém, provavelmente, nós estamos a encontrar respostas também humanistas para as pessoas. Nós não queremos penalizar as pessoas, queremos é penalizar os traficantes, não tenham dúvidas, e queremos penalizar o fenómeno em si, este flagelo da droga, não é?
2: Presidente da Câmara do Porto, a pedir uma atuação mais determinada para fazer face ao tráfico de droga. Os advogados do pirata informático Rui Pinto vão recorrer da decisão de encerramento do Programa Especial de Segurança, de que ele beneficiava como testemunha. Vão interpor um recurso administrativo com efeito suspensivo por entenderem que a decisão e forma como foi tomada não respeita o Estado de Direito. O trio de São Bento, o líder do PCP, acusa desta forma PSD, Chega e PS de formarem um bloco central. Foi no discurso de encerramento das jornadas parlamentares dos comunistas na Assembleia da República. Paulo Raimundo lembrou que o Executivo aprovou as novas regras do arrendamento com o Chega e vai viabilizar o orçamento com a abstenção dos socialistas.
4: Quer melhor bloco central que este a funcionar? Antigamente havia o trio de Mira, né? Não é bem o trio de Mira. É o trio de São Bento. Né? É esta. É o PS, o governo, o PSD e o CDS, na quarta-feira garantiram que o Chega a lei dos despejos e do aumento das rendas, e nessa mesma quarta-feira garantiram com o PS a viabilização do orçamento.
2: O secretário-geral do PCP criticou ainda o governo por considerar que nada faz perante o aumento do custo de vida, em contrapartida ao aumento dos lucros de certas empresas. No final destas jornadas parlamentares comunistas dedicadas aos direitos dos pais e das crianças, Paulo Raimundo defendeu que os menores devem ter direito a óculos ou lentes de contacto sem pagar.
4: Face a uma necessidade objetiva das crianças e face às dificuldades crescentes das famílias para lhe dar resposta, o PCP apresentará um projeto de lei que visa com participação a 100% na aquisição de óculos, lentes, aparelhos dentários ou de material ortopédico para as crianças e jovens até aos 18 anos. Não estamos a falar de bens de luxo, estamos a falar do que é básico para a saúde, para o bem-estar e para o desenvolvimento das crianças e dos jovens.
2: Líder do PCP esta tarde na Assembleia da República, no encerramento das jornadas parlamentares dos comunistas.
1: E em Espanha pode estar aberto o caminho a eleições antecipadas. O governo viu chumbadas no Parlamento as medidas sobre a habitação na sequência do caso Mari Carmen, uma mulher de 87 anos com problemas de mobilidade que, Miguel, foi despejada de um prédio onde vivia há 70 anos.
2: Sim, um episódio que tem motivado um debate intenso na sociedade espanhola. Os decretos rejeitados no Parlamento visavam, entre outras medidas, impedir despejos até 2030 e renovar automaticamente os contratos de arrendamento. Certo é que foram chumbados com a contribuição dos Juntos pela Catalunha, um dos partidos que viabilizaram o Executivo de Pedro Sánchez. E o Primeiro-Ministro admite agora todas as possibilidades, incluindo a convocação de eleições antecipadas. De acordo com a imprensa espanhola, o chefe de governo entrou num período de reflexão. Na leitura do politólogo Diogo Noivo, que acompanha a situação política em Espanha, fará algum sentido que Sánchez procure aproveitar esta oportunidade para antecipar as eleições?
5: Pedro Sánchez é imprevisível, mas faz algum sentido que possa convocar eleições? O Partido Socialista tem, há vários anos, dois grandes problemas. Primeiro, o voto à esquerda está fragmentado e o voto de esquerda não está mobilizado. A isto acresce que o governo de Pedro Sánchez está soterrado em casos de corrupção peculato, aos quais acrescem crises graves, como a crise de Ceuta e a crise, por exemplo, que aconteceu em Valência faz agora dois anos, na sequência de uma catástrofe natural.
6: Então, portanto, porque é que pode ser esta uma oportunidade para Pedro Sánchez? Recordo que nos últimos tempos Sánchez ficou conhecido e certamente conquistou apoios, mesmo internamente, pelas suas posições face a Donald Trump, e mesmo esta questão dos decretos da habitação são populares.
5: É precisamente essa a razão. No caso de Trump, não teve grande efeito. Pedro Sánchez foi a eleições regionais e o PSOE teve derrotas históricas. Portanto, não funcionou enquanto argumento de mobilização, mas Sánchez parece estar agora convencido que este assunto da habitação tem sim o potencial para unir o eleitorado de esquerda. E, portanto, após o Partido Socialista ter chegado a mínimos eleitorais históricos sem precedentes em democracia, Pedro Sánchez está convencido que este é o momento menos mau para ir a eleições, para mobilizar a esquerda.
6: Parece, portanto, que Pedro Sánchez preparou o terreno para que isto acontecesse e este pode ser o agora ou nunca do atual primeiro-ministro espanhol?
5: Naturalmente. O problema dos despejos em Espanha é um problema muito antigo e temos, infelizmente, assistido a casos dramáticos, como um há não muito tempo em Barcelona, em que uma senhora, enfim, se suicidou e deixou duas filhas órfãs, precisamente por razões que têm a ver com a dificuldade em ter habitação. Bom, este caso em Barcelona, ainda que dramático, não foi usado. Porquê? Porque a Câmara Municipal de Barcelona é governada pela esquerda, que apoia Pedro Sánchez, e a região de Barcelona é governada pelo Partido Socialista. Este Mari Carmen, do qual se tem falado, acontece em Madrid, onde tanto a cidade como a região são governados pela direita. Ou seja, já é um caso muito mais interessante para o governo socialista poder mobilizar eleitorado, sobretudo contra a esquerda, numa estratégia de polarização que evidentemente vai marcar todo o período eleitoral.
6: No campo das apostas, Sánchez teria alguma possibilidade de vencer as eleições se fossem agora?
5: Avaliando pelas sondagens, não. Porém, parece-me que a grande aposta de Pedro Sánchez é ter uma minoria expressiva no Parlamento que, não podendo governar, pelo menos impeça à direita de governar.
2: Análise do politólogo Diogo Noivo, ouvido pelo jornalista Pedro Mesquita, numa altura em que Espanha pode estar à beira de uma nova crise política. E depois do caso Ronaldo, a Federação Portuguesa do Futebol continua, Sónia e Daniel, a perder seguidores no Instagram. Só nas últimas 24 horas são menos 1 milhão e 300 mil. Olhando para a conta de Jorge Jesus, a tendência é igualmente diminuição, enquanto no caso de Cristiano Ronaldo é o inverso. Inicialmente ainda perdeu seguidores, mas já recuperou. Ganhou mais de 80 mil nas últimas 24 horas. Bom, não sei se é um barómetro que quer dizer alguma coisa ou não.
7: Quer dizer que é bom para ele e que ele agora pode fazer publicidades a produtos para descolorar o cabelo. Como influencer, não é? Já que como futebol ele está a virar as costas.
2: Mas colorar ou voltar a colorir?
7: Ou voltar a colorir, pois, exatamente.
1: Ok, Miguel, já nos encontramos às 6. É isso, até já. 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
1: Boa tarde com a Terra Nova, são 5:30.
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3: Bem-vindos a mais uma edição de notícias. A GNR deteve um jovem de 21 anos pelo crime de roubo com recurso à arma branca. Esse crime ocorreu em maio deste ano. A detenção aconteceu esta semana, na passada terça-feira, 29 de setembro. A investigação seguia pistas em torno da prática de um crime de roubo. O suspeito entrou na habitação de uma mulher especialmente vulnerável, que estava sozinha. Ameaçou-a com arma branca e exigiu a entrega de dinheiro e objetos em ouro. Essa ação foi interrompida pela chegada inesperada de uma testemunha ao local, o que levou o suspeito a abandonar a habitação, a fugir numa viatura de matrícula estrangeira. A investigação conseguiu identificar o suspeito, estabelecer a ligação da viatura utilizada com outras ocorrências de crimes contra o património, também registadas na região litoral do país. Luís Souto Miranda assumiu ontem, em reunião de Câmara, que chegou a considerar a viabilidade de manter a antiga sede da CERCIAV como parte da ampliação do Conservatório, mas que tal se revelava tecnicamente impraticável. O autarca de Gaveiro defende que para governar é necessário coragem para enfrentar desafios que podem ser impopulares. A propósito da demolição da casa que está em curso e que vai dar lugar à empreitada de reabilitação e ampliação do Conservatório, Souto apresentou uma lista de obras que vão entrar em cena no município. Destaca a do Conservatório pelo desafio que encerra, incluindo contestação judicial. O autarca diz que está na autarquia para decidir sem medo.
4: Em tempos atrás eu próprio também questionei, então, mas será que pelo menos considerem, vejam, se é viável manter aquela casa, não que ela tenha assim um valor muito grande, porque se o tivesse já teria tido uma classificação enquanto tal, não teve nunca classificação nenhuma, foi ficando, o seu destino foi sempre a demolição, vale a verdade, e como não se demoliu na época, pronto, foram-se instalando a CERCIAV, aquilo teve outras utilizações para trás, particulares, por aí fora. Portanto, não havia classificação nenhuma, foi considerada essa possibilidade, tecnicamente chegou-se à conclusão que isso não era viável. E, portanto, nós não estamos aqui para ter medo nem receio de tomar decisões e, portanto, a decisão estava tomada e agora está a ser executada, penso que numa semana, 10 dias, estará resolvido.
3: A antiga sede da CERCIAV, também conhecida como Casa dos Vilas Boas, está em processo de demolição. Foi um dos temas quentes da campanha eleitoral, há precisamente um ano, na corrida às autárquicas. Entre irmãos foi mesmo uma das batalhas travadas pelos dois principais candidatos ao cargo. Alberto Souto chegou a interpor providência cautelar para travar a demolição. Reconhece agora que perdeu a causa para o anterior e atual autarcas de Gaveiro. Fala em crime patrimonial doloso, aponta o dedo a Ribaus Teves e Luís Souto Miranda. A obra do Conservatório está a concurso por 8 milhões e 500 mil euros. Valdilha recebe este fim de semana o primeiro encontro nacional de máscaras tradicionais portuguesas. É o Ronco, na sua estreia, com 22 grupos e associações de 11 municípios do país. É uma iniciativa da Associação Escardadores de Valdilhavo, com o apoio da Câmara de Ilhavo, às quais se junta também a colaboração do grupo folclórico O Arrais, que fica responsável por uma mostra gastronómica com o caldo do lavrador. Serão 2 dias em Valdilhavo, com ponto alto no domingo para um desfile de máscaras. É possível conferir o programa em detalhe em terranova.pt.

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1: A Autoridade de Supervisão de Seguros e Fundos de Pensões lançou uma ferramenta para ajudar os consumidores a escolher o plano de poupança-reforma mais vantajoso. Trata-se de uma plataforma que permite avaliar e comparar diferentes produtos de forma clara e uniforme, baseando-se em critérios como risco, rendibilidade, comissões e garantias. Foi desenvolvida de acordo com a norma regulamentar que promove a transparência no mercado e obriga as entidades gestoras a fornecer informações detalhadas sobre custos, garantias e desempenhos dos PPR e está disponível online na página da ASF em asf.com.pt. Permite selecionar o tipo de PPR a analisar, consultar produtos em comercialização ou já descontinuados e até exportar os dados para Excel. A informação é atualizada sempre que há alterações contratuais ou novos produtos lançados. Este recurso facilita a análise, ajudando o consumidor a tomar decisões mais informadas, contudo, não é uma base de recomendação de compra, sendo importante procurar esclarecimentos adicionais junto das entidades financeiras.
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7: 6 horas 7 nos Açores. Mentira, 6 horas 5 nos Açores. Assim é que é, já estava a acrescentar mais uma hora aos Açores.
8: 7 em Espanha.
7: Isso, olha, exemplo. Pronto, é isso. Por acaso é para lá que vou seguir do programa, se calhar é por causa disso. Me baralhei.
8: Muito
7: bom. Miguel Coelho, quais são agora os destaques das notícias das 6?
8: A Procuradoria-Geral explica que António Costa não pode consultar o processo influencer por não ser interveniente formal no inquérito. Também vamos falar das reformas na educação que estão em debate em Fátima até amanhã.
7: Estas e outras notícias agora na Renascença com Miguel Coelho.
8: A Procuradoria-Geral da República insiste que a lei não permite que o ex-primeiro-ministro António Costa consulte o processo Operação Influencer. Segundo noticiou hoje o Semanário Expresso, o Ministério Público recusou já por 6 vezes pedidos de Costa para consultar o processo, no qual é considerado suspeito, sendo que o processo já deixou de estar em segredo de justiça interno. Fonte oficial da PGR, citada pela agência Lusa, explica, contudo, que uma vez que se mantém o segredo de justiça externo e o ex-primeiro-ministro não é formalmente interveniente no inquérito, não pode consultá-lo. Já hoje, a Ministra da Justiça referiu esta questão, que formalmente impede Costa de aceder à investigação.
9: Eu não conheço os detalhes do processo, não queria falar sobre o processo em concreto, mas para esclarecimento de todos, o que eu julgo é que o processo não está em segredo de justiça interno, ou seja, apenas para os intervenientes do processo e não para o segredo de justiça externo, que é outra realidade, ou seja, não é qualquer pessoa que possa ter acesso ao processo, é apenas os intervenientes diretos, os arguídos e os assistentes. Penso que é essa, mas julgo que é apenas isso.
8: Rita Alarcão Júdice comprometeu-se, por outro lado, a trabalhar para evitar que os processos se arrastem indefinidamente.
9: Como Ministra da Justiça, me parece prioritário e relativamente ao qual eu vou batalhar para que os processos, mesmo em termos legislativos, não se arrastem indefinidamente, que haja a capacidade de tomar uma decisão, que os prazos, sejam os quais forem, que têm que ser pensados, mas possam levar a uma tomada de decisão, seja de arquivamento, seja de absolvição ou encerramento do inquérito.
8: A Ministra da Justiça, ainda de acordo com o Expresso, Costa, considera a recusa para consultar o processo um atentado ao Estado de Direito. A mãe das gêmeas luso-brasileiras garante que não recebeu apoios a que as filhas não tivessem direito. São declarações à RTP. Ela afirma também que apresentou a documentação necessária para obter os apoios públicos e que apenas recebeu aquilo a que as filhas tinham de facto direito.
10: Tudo que eu conseguisse que fosse direito das meninas através do governo, eu pedi, eu fui atrás, mostrei os documentos e o que foi me concebido foi tudo com documentos que eu mostrei. Então, Nada do que eu pedi foi a mais do que eu tinha direito, do que as meninas tinham direito.
8: Daniela Martins, recorde-se, é um dos quatro arguídos acusados pelo Ministério Público no âmbito deste caso. São certos de uma entrevista que a RTP vai emitir esta sexta-feira à noite. E Rita Ferro Rodrigues admite ter contactado o antigo secretário de Estado da Saúde, Lacerda Salles, outro dos acusados, mas rejeita ter procurado favorecimento. Reação à notícia de hoje do Jornal Público, segundo a qual a apresentadora e filha do antigo presidente do Parlamento, Eduardo Ferro Rodrigues, terá sido uma das figuras com ligações ao PS que recorreram à influência de Lacerda Salles para obter encaminhamento clínico. Rita Ferro Rodrigues garante que apenas procurou assegurar cuidados dignos a uma amiga em estado terminal e que ninguém foi beneficiado nem prejudicado. Defende ainda que atuou tanto pela ligação à família em causa como enquanto cidadã. Segundo o Público, que cita a investigação ao chamado caso das gêmeas luso-brasileiras, Ana Catarina Mendes e Edith Estrela terão sido outras figuras do universo socialista a pedir ajuda ao antigo secretário de Estado, que reencaminhava os pedidos para o diretor clínico do Hospital de Santa Maria, Luís Pinheiro. Os médicos tarefeiros falam em sinais positivos após a reunião com a Ministra da Saúde. O presidente da Associação de Médicos Prestadores de Serviços, Nuno Figueiredo Sousa, afirma que o encontro foi muito produtivo para discutir o futuro dos cerca de 5 mil profissionais. Declarações após a reunião que decorreu durante a manhã de hoje. A Associação de Médicos Prestadores de Serviços garante que fica com via aberta para falar com o Governo. Vai agora ser pedida uma reunião com a Ordem dos Médicos, com vista a uma lei que permita condições contratuais aos prestadores de serviços que queiram ser integrados no Serviço Nacional de Saúde. Novas apreensões de combustível, droga e lanchas rápidas na costa portuguesa. A GNR anunciou ter apreendido nas últimas 24 horas 2.350 litros de gasolina e uma embarcação de alta velocidade na praia da Boca do Rio, concelho de Vila do Bispo, no Algarve. Apreensões na sequência de um alerta para movimentos suspeitos naquela zona do litoral algarvio. A Polícia Marítima anuncia por seu turno a apreensão de cerca de 580 quilos de haxixe. Segundo a Autoridade Marítima Nacional, foram localizados vários fardos numa área de praia na zona do Carvalhal, concelho de Grândola. A operação decorreu nas últimas 48 horas e as ações de busca prosseguem no terreno.
7: Entretanto, estamos a acompanhar o simpósio sobre a educação e a escola em Portugal, que arrancou hoje em Fátima, junta professores, investigadores, agentes pastorais, no âmbito da Semana Nacional da Educação Cristã e numa altura, Miguel, em que o futuro do ensino continua a motivar debate.
8: Sim, um debate permanente e sempre muito aceso. A autonomia das escolas é talvez a reforma mais importante que o país tem de fazer na área da educação, defende Marçal Grilo, antigo ministro e um dos participantes neste encontro em Fátima. Considera que um estatuto próprio para as escolas e a possibilidade de se governarem assim próprias são medidas fundamentais.
11: Nós temos que dar mais autonomia às escolas e aos agrupamentos. A autonomia é talvez a reforma mais importante que nós temos que fazer. É tornar as escolas, não é dependentes das câmaras municipais, não é dependentes das câmaras, é serem autónomas. As escolas precisam ter um estatuto próprio, governarem-se a si próprias, terem o seu próprio projeto educativo, terem o seu projeto de organização interna.
8: Outra reforma que o antigo ministro diz ser necessária passa pelo repensar do sistema de acesso ao ensino superior. Marçal Grilo não dá o assunto por fechado, mas admite a possibilidade de serem as próprias universidades a selecionar os seus estudantes. Noutro plano, ouviu-se neste simpósio um alerta do cardeal Tolentino Mendonça. As escolas católicas têm o dever de educar os pobres.
12: O Papa Leão recorda que a educação dos pobres para a fé cristã não é um favor. Para a Igreja não é um favor, não é de favor que educamos os pobres, mas é um dever. E que os mais pequenos têm direito ao conhecimento. Isto é alguma coisa que as escolas católicas tem de trazer no coração.
8: Apesar de reconhecer que o Estado não dá o apoio que muitos projetos católicos merecem, o cardeal defendeu a necessidade de soluções para que o sistema educativo católico possa ser inclusivo em relação aos mais pobres. Este simpósio sobre a educação e a escola em Portugal decorre até amanhã em Fátima. Daqui a pouco as notícias do desporto em Bola Branca. Um dos destaques continua a ir para a seleção nacional. Chegou esta tarde ao Porto, onde defronta a Noruega no próximo domingo. E Jorge Jesus não terá sido recebido com a maior das simpatias. O André Maia vem contar tudo daqui a pouco às 6:15.
7: Exatamente, na edição de Bola Branca. Já a seguir temos mais música na Renascença com o Joeman, mas antes disso ainda vamos espreitar o trânsito.
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1: A Autoridade de Supervisão de Seguros e Fundos de Pensões lançou uma ferramenta para ajudar os consumidores a escolher o plano de poupança-reforma mais vantajoso. Trata-se de uma plataforma que permite avaliar e comparar diferentes produtos de forma clara e uniforme, baseando-se em critérios como risco, rendibilidade, comissões e garantias. Foi desenvolvida de acordo com a norma regulamentar que promove a transparência no mercado e obriga as entidades gestoras a fornecer informações detalhadas sobre custos, garantias e desempenhos dos PPR e está disponível online na página da ASF em asf.com.pt. Permite selecionar o tipo de PPR a analisar, consultar produtos em comercialização ou já descontinuados e até exportar os dados para Excel. A informação é atualizada sempre que há alterações contratuais ou novos produtos lançados. Este recurso facilita a análise, ajudando o consumidor a tomar decisões mais informadas. Contudo, não é uma base de recomendação de compra, sendo importante procurar esclarecimentos adicionais junto das entidades financeiras.
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2: 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São 6:30.
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Boa tarde, edição às 18h30. Bem-vindos a mais uma edição de informação. O PSD de Ilhavo contesta a forma como foi apresentada aos olhos dos cidadãos de Ilhavo as conclusões do debate sobre a atividade ou falta dela da Comissão Eventual de Acompanhamento das Obras financiadas pelo PRR da Assembleia Municipal de Ilhavo. Considera que o partido foi visado injustamente e responsabilizado por uma ineficácia que responsabiliza todos os membros da Comissão. Recusa ficar no papel de mal da fita como único responsável pela inoperância da Comissão, que deveria ter apresentado reportes sobre as obras. A estrutura liderada por José Carapelho alega que prevaleceu a narrativa sobre o óbito da Comissão de Acompanhamento e a desresponsabilização dos restantes partidos e movimento ali representados na Assembleia Municipal. A Autoridade Marítima analisa 5 meses dedicados às praias na época balnear. Entre 1 de maio e 30 de setembro foram registados mais de 1.400 salvamentos. Foram 30 as vítimas mortais registadas ao longo destes 5 meses. Ilhavo entrou na estatística no primeiro dia já fora da época balnear, com uma vítima em praia não vigiada na Costa Nova. O basquetebol está de regresso com as ligas masculina e feminina e o campeonato da Proliga. A temporada reúne 24 equipas nas ligas masculina e feminina. São 12 em cada competição. O campeonato começa esta noite. O campeão Porto joga em Queluz. Amanhã destaque para o Benfica Sporting às 5. Destaque para o Jogueira, que recebe o Póvoa às 21 horas. A Ovarense recebe o Braga às 16. Na Liga Feminina, o Jogueira joga com o Coimbrões em Aveiro no domingo às 18h30. Quanto ao campeonato da Proliga, o Iliabum estreia-se em casa, em jogo com a Académica, este sábado às 18 horas. À mesma hora, o Sangalhos recebe o Galitos do Barreiro e o Galitos de Aveiro desloca-se ao terreno do Barreirense. As equipas da região em competição entram em competição este fim de semana.

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3: Dá que pensar o passa-culpas dos administradores da indústria automóvel europeia pela crise ou considerarem a decisão da Comissão Europeia de limitar o fabrico de carros com motores a combustão a 2035 como uma mudança radical desfocada da realidade do mercado, nomeadamente dos competidores asiáticos. O automóvel nasceu e cresceu na Europa e durante muitos anos as inovações introduzidas garantiram a liderança das marcas europeias. No final do século passado, os fabricantes japoneses e da Coreia do Sul começaram a testar essa supremacia, mas que não foi suficiente para um novo impulso criativo que garantisse a liderança tecnológica. O triste exemplo do maior fabricante europeu ao ter falsificado os dados técnicos para respeitarem as normas antipoluição em vez de criarem motores mais eficientes demonstram quão limitado era o empenho no desenvolvimento tecnológico. Também os Estados Unidos sentiram o crescimento no seu mercado de mais eficientes automóveis importados, até terem um carro tecnologicamente revolucionário, o Tesla, que rapidamente passou a dominar a concorrência. É significativo que alguns fabricantes europeus de automóveis estejam a negociar com os governos para que várias das suas fábricas deixem de produzir carros civis para passarem à produção de carros de combate e outros assumem a necessidade de fazerem parcerias com marcas chinesas. Agora a pergunta. Foi a dita exigência radical de acabar com carros a combustão em 2035 que condicionou os fabricantes europeus de agora não serem capazes de fazerem frente aos carros híbridos e elétricos chineses? Dá que pensar.
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1: Os ecossistemas estão cada vez mais ameaçados pela ação humana e pelas alterações climáticas. Os ecossistemas aquáticos, em particular, são dos mais afetados pela degradação da qualidade da água, levando ao desperdício dos serviços que eles providenciam. Uma forma de demonstrar a importância destes benefícios aos decisores é através da sua valorização económica, ou seja, atribuindo um valor monetário a serviços da natureza que muitas vezes damos como garantidos. Para este fim, uma equipa de investigadores do Departamento de Ambiente e Ordenamento da Universidade de Aveiro analisou a forma como a comunidade académica tem estudado o valor da qualidade da água através dos serviços ecossistémicos que a afetam, como serviços de filtração ou que dependem dela, como manutenção de espécies de peixes num rio. O estudo mostrou que a melhoria da qualidade química da água doce e os benefícios associados às atividades recreativas são os serviços mais frequentemente valorizados. Atribuir um valor económico à natureza não significa pôr-lhe um preço, significa reconhecer que proteger os ecossistemas é também investir no bem-estar, na economia e no futuro de todos nós.
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1: 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São 9 horas.
2: Bem-vindos a mais uma edição de notícias. A GNR deteve um jovem de 21 anos pelo crime de roubo com recurso à arma branca. Esse crime ocorreu em maio deste ano. A detenção aconteceu esta semana, na passada terça-feira, 29 de setembro. A investigação seguia pistas em torno da prática de um crime de roubo. O suspeito entrou na habitação de uma mulher especialmente vulnerável, que estava sozinha, ameaçou-a com arma branca e exigiu a entrega de dinheiro e objetos em ouro. Essa ação foi interrompida pela chegada inesperada de uma testemunha ao local, o que levou o suspeito a abandonar a habitação, a fugir numa viatura de matrícula estrangeira. A investigação conseguiu identificar o suspeito, estabelecer a ligação da viatura utilizada com outras ocorrências de crimes contra o património, também registadas na região litoral do país. Luís Souto Miranda assumiu ontem, em reunião de Câmara, que chegou a considerar a viabilidade de manter a antiga sede da Cerceave como parte da ampliação do conservatório, mas que tal se revelava tecnicamente impraticável. O autarca de Aveiro defende que para governar é necessário coragem para enfrentar desafios que podem ser impopulares. A propósito da demolição da casa que está em curso e que vai dar lugar à empreitada de reabilitação e ampliação do conservatório, Souto apresentou uma lista de obras que vão entrar em cena no município. Destaca a do conservatório pelo desafio que encerra, incluindo contestação judicial. O autarca diz que está na autarquia para decidir sem medo.
3: Em tempos atrás eu próprio também questionei, então, mas será que pelo menos considerem, vejam, se é viável manter aquela casa, não que ela tenha assim um valor muito grande, porque se o tivesse já teria tido uma classificação enquanto tal, não teve nunca classificação nenhuma, foi ficando, o seu destino foi sempre a demolição, vale a verdade, e como não se demoliu na época, pronto, foram-se instalando a Cerceave, aquilo teve outras utilizações para trás, particulares, por aí fora. Portanto, não havia classificação nenhuma, foi considerada essa possibilidade, tecnicamente chegou-se à conclusão que isso não era viável. E, portanto, nós não estamos aqui para ter medo nem receio de tomar decisões e, portanto, a decisão estava tomada e agora está a ser executada. Penso que numa semana, 10 dias, estará resolvido.
2: A antiga sede da Cerceave, também conhecida como Casa dos Vilas Boas, está em processo de demolição. Foi um dos temas quentes da campanha eleitoral, há precisamente um ano, na corrida às autárquicas. Entre irmãos foi mesmo uma das batalhas travadas pelos dois principais candidatos ao cargo. Alberto Souto chegou a interpor providência cautelar para travar a demolição. Reconhece agora que perdeu a causa para o anterior e atual autarcas de Gaveiro. Fala em crime patrimonial doloso. Aponta o dedo a Rival Esteves e Luís Souto Miranda. A obra do Conservatório está a concurso por 8 milhões e 500 mil euros. Valdilha recebe este fim de semana o primeiro encontro nacional de máscaras tradicionais portuguesas. É o Ronco, na sua estreia, com 22 grupos e associações de 11 municípios do país. É uma iniciativa da Associação Os Cardadores de Valdilhavo, com o apoio da Câmara de Ilhavo, às quais se junta também a colaboração do grupo folclórico O Arrais, que fica responsável por uma mostra gastronómica com o caldo do lavrador. Serão 2 dias em Valdilhavo, com ponto alto no domingo, para um desfile de máscaras. É possível conferir o programa em detalhe em terranova.pt.

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1: 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São 11 horas.
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1: É meia-noite.

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2: Dá que pensar o passa-culpas dos administradores da indústria automóvel europeia pela crise ao considerarem a decisão da Comissão Europeia de limitar o fabrico de carros com motores a combustão a 2035 como uma mudança radical desfocada da realidade do mercado, nomeadamente dos competidores asiáticos. O automóvel nasceu e cresceu na Europa e durante muitos anos as inovações introduzidas garantiram a liderança das marcas europeias. No final do século passado, os fabricantes japoneses e da Coreia do Sul começaram a testar essa supremacia, mas que não foi suficiente para um novo impulso criativo que garantisse a liderança tecnológica. O triste exemplo do maior fabricante europeu ao ter falsificado os dados técnicos para respeitarem as normas antipoluição em vez de criarem motores mais eficientes demonstram quão limitado era o empenho no desenvolvimento tecnológico. Também os Estados Unidos sentiram o crescimento no seu mercado de mais eficientes automóveis importados, até terem um carro tecnologicamente revolucionário, o Tesla, que rapidamente passou a dominar a concorrência. É significativo que alguns fabricantes europeus de automóveis estejam a negociar com os governos para que várias das suas fábricas deixem de produzir carros civis para passarem à produção de carros de combate e outros assumem a necessidade de fazerem parcerias com marcas chinesas. Agora a pergunta. Foi a dita exigência radical de acabar com carros a combustão em 2030?